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3: 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As notícias do governo federal que movimentaram o país no dia de hoje.
4: Olá, boa noite.
5: Boa noite para você que nos acompanha em todo o país.
4: Quarta-feira, 9 de setembro de 2026.
5: Vamos aos destaques do dia.
4: Preço dos combustíveis.
5: Decretos alteram tributos sobre gasolina e etanol.
4: Medidas tentam diminuir impactos dos conflitos no Oriente Médio. Gabriela Noronha.
6: As novas alíquotas começarão a valer a partir desta quinta-feira e serão temporárias.
5: Saúde e mudanças climáticas.
4: Força Nacional do SUS reforça a estrutura para acelerar o socorro em emergências e desastres naturais. Luana Karen.
7: Cada base da Força Nacional do SUS vai reduzir o tempo de resposta a emergências sanitárias.
5: Setembro Roxo.
4: Diagnóstico precoce da fibrose cística ajuda a garantir qualidade de vida aos pacientes.
5: Rede Pública mantém centros de referência para identificação da doença. Graziele Bezerra.
8: O SUS oferece uma gama de medicações para tratar a fibrose cística. E no Setembro Roxo, o objetivo é tornar a enfermidade mais conhecida e ampliar os diagnósticos.
4: Hoje, na apresentação da Voz do Brasil, eu, Mariana Jungmann e Luciano Seixas.
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4: Assinadas hoje duas medidas para conter a alta dos preços dos combustíveis no país diante da alta no mercado internacional.
5: As novas alíquotas temporárias passarão a valer a partir desta quinta-feira.
6: Nesta quarta-feira foi assinado um decreto que reduz em 63 centavos por litro a cobrança de PIS/PASEP e COFINS sobre a gasolina. Com a redução, os tributos ficarão em 16 centavos por litro. O texto também zerou as contribuições federais sobre o etanol hidratado, o que representa uma redução tributária de 19 centavos por litro. As novas alíquotas começarão a valer a partir desta quinta-feira, 10 de setembro. E serão temporárias, de acordo com o ministro da Fazenda, Dario Durigan.
9: Nós precisamos fazer um acompanhamento mais pormenorizado, por isso o prazo de um mês, para que a gente que está acompanhando isso diariamente, a equipe econômica, assim que essa situação melhorar, amenizar, a gente volte a rever. Lembrando que o nosso objetivo aqui é que a gente estabilize os preços e assim que tivermos condições, a gente também vai estar prontos para fazer as revisões necessárias.
6: Para o diesel rodoviário, foi assinada uma medida provisória que autoriza a concessão de subsídio a produtores e importadores. O valor da subvenção será definido pelo Ministério da Fazenda e poderá ser alterado conforme as condições do mercado. O objetivo das medidas é amenizar os impactos dos conflitos internacionais sobre o mercado doméstico de combustíveis, como disse o ministro do Planejamento e Orçamento, Bruno Moretti.
10: Nós estamos num período particularmente relevante de safra e o aumento dos preços internacionais tem uma repercussão sobre as operações de importação de diesel. Então, também essa é a razão pela qual a gente está colocando essa subvenção nesse momento. Não tem só a ver com preço, mas também para garantir uma oferta estável de diesel. Os prejuízos ao país seriam muito maiores de abastecimento se nós não aplicássemos essa nova medida.
6: Inicialmente, o valor da subvenção para o óleo diesel será de R$1 por litro e deverá ser descontado do preço de venda com registro na nota fiscal. Reportagem Gabriela Noronha.
4: Uma iniciativa do Ministério da Saúde busca descentralizar as ações sanitárias em situações de crise.
5: Para isso, já estão em operação bases da Força Nacional do SUS que atendem as regiões Sul e Nordeste.
4: Hoje, a unidade do Sudeste começou a operar e passa a monitorar situações como enchentes, inundações e deslizamentos.
5: A preocupação do governo federal é com os possíveis impactos do El Niño.
7: Localizada no Rio de Janeiro, a Base Regional Sudeste da Força Nacional do SUS vai atuar na resposta a emergências em saúde pública, reforçando o apoio a estados e municípios, tanto na preparação quanto no atendimento a situações de crise. De acordo com o ministro da Saúde, Alexandre Padilha, a unidade vai reduzir o tempo de resposta a emergências sanitárias, diante de grandes eventos e desastres climáticos.
0: Com a base aqui no Rio de Janeiro, em até 12 horas a gente consegue chegar em qualquer localidade da região sudeste do país.
7: A base do Rio é a terceira do país a entrar em funcionamento. Porto Alegre, no Rio Grande do Sul, e Salvador, na Bahia, já estão em atividades. Outras 6 bases estão previstas até o fim deste ano para atender as demais regiões do país. O ministro Alexandre Padilha destacou possíveis problemas de saúde que podem surgir com as mudanças climáticas e o El Niño.
0: Dependendo da região do país, terá um impacto diferente. Por exemplo, deve aumentar as secas na Amazônia. Para isso, tem uma preparação da saúde para enfrentar essa situação de secas. Deve aumentar as secas no semiárido do Nordeste. Deve aumentar queimadas no Centro-Oeste. O idoso tem problema pulmonar, o idoso tem diabetes, tem hipertensão. O aumento da temperatura média descompensa esse idoso, descompensa o uso da sua medicação. E também estudos da Fiocruz apontam que o aumento da temperatura média faz nascer mais bebês prematuros. Com isso, você tem maior risco de doenças entre os bebês.
7: Cada base da Força Nacional do SUS dispõe de veículos, posto médico avançado, comunicação via satélite, drones e equipamentos de apoio a equipes mobilizadas em áreas afetadas, inclusive locais remotos ou de difícil acesso. Também nesta quarta-feira, no Rio de Janeiro, foi lançada a plataforma digital Sou Força, destinada à mobilização de profissionais voluntários para atuação em desastres e emergências de saúde. Reportagem Luana Karen.
4: Uma doença rara que afeta principalmente os pulmões e o sistema digestivo.
5: Todos os anos são diagnosticados cerca de 300 novos casos da fibrose cística em todo o país.
4: O Setembro Roxo é o mês de conscientização sobre a doença, que tem diagnóstico e tratamento gratuitos pelo SUS.
2: Identificada pelo teste do pezinho, a fibrose cística afeta 1 a cada 7 mil nascidos vivos no Brasil. Ainda sem cura, a doença é resultado de uma disfunção nas células de membranas internas do corpo, o que faz com que toda a secreção do organismo seja mais espessa que o normal. A pneumologista pediátrica do Instituto Fernandes Figueira, da Fiocruz, Tânia Vrobel, detalha os sintomas.
11: No aparelho respiratório, no aparelho digestivo, no aparelho reprodutor, as secreções muito espessas vão levar aos sintomas que muitas vezes acontecem. São crianças que fazem pneumonia, que muitas vezes aparecem com bronquite, quadros digestivos.
2: A servidora pública Jeane Braga percebeu alguns desses sintomas no filho Pedro André, quando ele ainda era um bebê. O diagnóstico só veio meses após o nascimento.
12: Ele é portador de fibrose cística e teve diagnóstico tardio, infelizmente, aos 5 meses, depois de recorrentes internações na rede privada.
2: Hoje, Pedro tem 12 anos. No Rio de Janeiro, onde vivem, ele faz todo o tratamento pelo Sistema Único de Saúde no Instituto Fernandes Figueira. Com a rotina de treinos, fisioterapia, dieta e medicação, ele conta que leva uma vida normal.
13: Eu faço natação, tomo remédio para neutralizar e deu muito certo, pois hoje eu sou a pessoa normal, onde a fibrose cística quase não me atinge.
2: O SUS oferece uma gama de medicações para tratar a fibrose cística, como enzimas, antibióticos e inalatórios, além de moduladores da proteína que causa a disfunção nas células. E no Setembro Roxo, campanha que faz alusão à doença, o objetivo é tornar a enfermidade mais conhecida e ampliar os diagnósticos. O diretor de políticas públicas da ONG Unidos pela Vida, Cristiano Silveira,

0: mais de 6.400 pacientes são acompanhados em centros de referência públicos espalhados pelo país. Reportagem Graziele Bezerra.
1: A Advocacia Geral da União solicitou a retirada de vídeos com falsos médicos criados por inteligência artificial.
2: Os conteúdos simulam profissionais de saúde que divulgam informações falsas e tratamentos sem comprovação científica.
1: Ao todo, foram identificados mais de 90 perfis entre janeiro e julho deste ano.
2: A solicitação foi encaminhada para a Polícia Federal e para o Conselho Federal de Medicina.
3: A Advocacia Geral da União, AGU, notificou o YouTube para remover ou alertar usuários sobre vídeos que usam inteligência artificial para simular médicos e outros profissionais de saúde. A medida foi tomada após a identificação de 97 perfis com esse tipo de conteúdo entre 1º de janeiro e 10 de julho de 2026. Os vídeos apresentam personagens com aparência humana, qualificações profissionais fictícias e linguagem alarmista. Alguns também oferecem produtos, livros digitais e serviços pagos. Entre os riscos estão a automedicação, o uso de terapias sem eficácia comprovada e a interrupção de tratamentos. A notificação determina ainda que o YouTube avalie outros canais e vídeos identificados e adote medidas para prevenir a disseminação desse material. As informações foram encaminhadas à Polícia Federal e ao Conselho Federal de Medicina. A orientação do Ministério da Saúde é buscar informações sobre saúde em fontes confiáveis e denunciar conteúdos que possam colocar pessoas em risco. Dilson Santa Fé, para a Voz do Brasil.
1: A Agência Nacional de Vigilância Sanitária, Anvisa, aprovou o registro de um medicamento usado para a prevenção da enxaqueca.
2: Estudos mostraram que o medicamento Aqipta reduz o número de episódios da doença, tanto na forma esporádica quanto na forma crônica.
1: A enxaqueca pode provocar crises recorrentes de dor de cabeça, náuseas, vômitos e sensibilidade à luz e ao som.
2: O novo medicamento é uma opção de tratamento oral para prevenção em adultos que têm pelo menos 4 episódios da doença por mês.
1: Pacientes da rede pública de saúde serão encaminhados para realizar mais de 600 mil procedimentos na rede privada.
2: O objetivo é diminuir a fila de espera do SUS para quem precisa de médicos especialistas.
4: Mais de 600 mil procedimentos gratuitos para pacientes do SUS estão previstos em contratos com 259 hospitais privados e filantrópicos de 21 estados. Do total, 458 mil procedimentos serão realizados por meio da estratégia Ofertas de Cuidados Integrados, que reúnem consultas, exames e diagnósticos de uma mesma especialidade em um único atendimento. As outras 142 mil intervenções são cirurgias de diferentes níveis de complexidade. A maior parte desses serviços serão na área de oftalmologia, com previsão de 170 mil por ano. Na sequência estão cardiologia com 133 mil, ortopedia com 113 mil e oncologia com 72 mil procedimentos. Outra modalidade incluída é a terapia renal substitutiva, destinada a pacientes que precisam de hemodiálise, que deve atender cerca de 40 mil pacientes por mês. Raquel Mariano, para a Voz do Brasil.
1: O novo procedimento administrativo regulamentado pelo Ministério da Justiça e Segurança Pública vai tornar mais fácil a transferência de dinheiro das bets ilegais para o Fundo Nacional de Segurança Pública.
2: As casas de apostas online seguem uma rígida regulamentação e podem ter seus recursos bloqueados e perdidos para o poder público quando atuam na ilegalidade.
1: Agora, com uma nova portaria editada pelo Ministério, os procedimentos para que a Justiça conceda a transferência desses recursos serão acelerados.
2: Mais cedo, nós conversamos com a diretora do Fundo Nacional de Segurança Pública, Camila Pintarelli, sobre como esse dinheiro poderá ser aplicado e os ganhos da medida. Acompanhe.
5: Diretora Camila Pintarelli, bem-vinda à Voz do Brasil. Prazer ter a senhora conosco aqui.
6: Prazer é todo meu. Muito obrigada por nos receber aqui hoje.
5: Vamos começar falando, então, sobre essa portaria nova que foi editada. Ela deve facilitar, né, que os recursos apreendidos das bets ilegais sejam destinados ao Fundo Nacional de Segurança Pública. Como é que isso deve acontecer?
6: Ana, eu acho que antes de mais nada é preciso explicar que o Fundo Nacional de Segurança Pública é hoje o principal instrumento de financiamento da segurança pública no Brasil. É um fundo federal, robusto, bilionário, que faz transferências fundo a fundo aos estados e Distrito Federal todos os anos para infraestrutura.

0: estrutura de segurança pública. A principal fonte de recursos do Fundo Nacional de Segurança Pública hoje são as loterias federais, as loterias de prognóstico. Então, quando a população faz aquela fezinha na Mega Sena, na Mega da Virada, ela está contribuindo de alguma forma com os recursos que vão para o Fundo Nacional de Segurança Pública. Agora, desde a edição do Decreto 13.303 deste ano e a edição da Portaria do Ministério da Justiça 1287, nós vamos passar a contar com mais uma fonte de recurso, que é justamente o recurso da BET ilegal, aquela BET que não está cadastrada no Ministério da Fazenda, cujos recursos foram bloqueados pelo Ministério da Fazenda, pela Secretaria de Prêmios e Apostas, e vão passar, depois de um processo administrativo, a compor o Fundo Nacional de Segurança Pública. Ou seja, eles vão reverter da ilegalidade para prover infraestrutura para a segurança pública do país.
1: Qual o valor que vocês estimam que pode ser incorporado ao fundo com esses procedimentos? E em que políticas e ações esse dinheiro poderá ser empregado?
0: Ainda não temos as cifras exatas por conta de sigilo fiscal e sigilo bancário, mas nós estimamos que são valores na casa dos bilhões de reais que podem muito em breve passar a incorporar aí o orçamento do Fundo Nacional de Segurança Pública. E em termos de política de segurança pública, eles podem ser aplicados a inúmeras finalidades, desde enfrentamento à violência contra a mulher, valorização do profissional de segurança pública e principalmente tecnologia, infraestrutura de segurança pública, equipagem, aquisição de viaturas, aquisição de colete, enfim. Enfim, tudo para valorizar a infraestrutura de segurança do país.
2: Agora, falando um pouco aí da burocracia, para que esse dinheiro chegue efetivamente, né, nas viaturas, nos equipamentos, os procedimentos administrativos que são estabelecidos pela portaria, eles não eliminam a necessidade de uma decisão judicial, né?
0: De forma alguma.
2: É, mas eles reduzem essa burocracia? Como é que eles aumentam a chance dessa vitória judicial?
0: Eles reduzem na medida em que eles facilitam a liquidez da sentença que vai ser dada. Como que vai funcionar, Mariana? A Secretaria de Prêmios e Apostas consolida o valor que foi apreendido, manda para o Ministério da Justiça, o Fundo Nacional de Segurança Pública, por meio de uma comissão processante, avaliza esses valores, ou seja, dá o ok de que tais valores estão de fato corretos e envia isso para a Advocacia Geral da União. A Advocacia Geral da União, em posse desse instrumento, desse arcabouço probatório, simplesmente pede o pedimento desses valores ao Judiciário. Então, a função do judiciário deixa de ser probatória, deixa de ser instrutória e passa a ser convalidatória daquele título administrativo que já existe. Aqueles valores já estão sedimentados, basta a declaração para que eles passem a integrar o Fundo Nacional de Segurança Pública.
2: Ou seja, já chega na justiça com meio caminho andado.
0: Quase 70% já.
1: Diretora, sem seguir a regulamentação para o jogo de apostas online, as bets ilegais ficam mais acessíveis a atividades criminosas, né? A destinação desses recursos para o Fundo Nacional de Segurança Pública é uma forma de ajudar a combater esse mesmo crime e outros também que se ligam?
0: Exatamente. Como eu disse no comecinho aqui da nossa entrevista, é a ilegalidade se transformando em infraestrutura de segurança pública. Esse recurso, prioritariamente, vai ser destinado aos estados e Distrito Federal, na modalidade de transferência fundo a fundo, que é uma espécie de PIX que a gente faz para os estados e Distrito Federal investirem em segurança pública. E uma das formas que eles podem investir justamente em tecnologia para combater a ilicitude de crimes virtuais, ou seja, cibersegurança, ganhando mais investimentos a partir da apreensão e da transformação desses valores para o Fundo Nacional de Segurança Pública.
2: Agora, a aplicação dos recursos, ela tem também um acompanhamento criterioso, né? Que é feito pela Secretaria Nacional de Segurança Pública e existe, inclusive, uma diretoria lá específica.
0: Que é justamente o Fundo Nacional de Segurança Pública que faz esse acompanhamento desde o momento em que o Estado ele propõe a utilização do recurso do fundo até o fim da prestação de contas. Nós somos acompanhados e auditados, Mariana, diariamente pelo Tribunal de Contas da União, Controladoria Geral da União e todos os ministérios públicos estaduais, porque todo esse recurso vai para os estados. Então, a gente tem realmente um acompanhamento extremamente criterioso, extremamente rígido e rigoroso da aplicação desses recursos. Eu costumo brincar que nós monitoramos mais de 1000 contas bancárias diariamente. Cada centavo que sai desse recurso é cientificado à nossa equipe.
1: Muito bem, nós conversamos com Camila Pintarelli, diretora do Fundo Nacional de Segurança Pública. Muito obrigado por essa entrevista aqui na Voz do Brasil.
0: Eu que agradeço a oportunidade. Contem conosco.
2: As instituições interessadas em participar do edital Restaura Rio Doce terão mais um mês para fazer a inscrição.
1: O prazo para apresentação de propostas foi prorrogado até o dia 30 de setembro.
3: Fruto de uma parceria entre o BNDES, Banco Nacional de Desenvolvimento Econômico e Social, e o Ministério do Meio Ambiente e Mudança do Clima, o edital vai selecionar instituições para executar e coordenar projetos de restauração ecológica e produtiva em 12.500 hectares na região da Bacia do Rio Doce. O objetivo é reparar e compensar os danos causados pelo rompimento da barragem de Fundão, ocorrido em 2015, em Mariana, no interior mineiro. As propostas a serem submetidas devem prever ações envolvendo restauração ecológica por meio da recomposição da vegetação nativa e restauração produtiva, através de sistemas sustentáveis que conciliem geração de renda e conservação ambiental. De acordo com o gerente institucional do Fundo Rio Doce no BNDES, Guilherme Tinoco, será realizada no dia 10 de setembro uma oficina online para o esclarecimento de dúvidas sobre o edital.
4: O encontro ele terá como objetivo orientar as entidades interessadas sobre os critérios, requisitos e procedimentos previstos para a apresentação dos projetos. Para participar, é preciso se inscrever na nossa página do edital na internet.
3: Mais informações sobre o edital Restaura Rio Doce e a oficina online estão disponíveis no site bndes.gov.br/restaura-rio-doce. Reportagem André de Barros Lima.
2: Acesso à pós-graduação abre novos caminhos para a qualificação profissional.
1: E estudantes e pesquisadores indígenas têm a oportunidade de ingressar em cursos de mestrado e doutorado em todo o país.
2: Ao todo, são ofertadas 325 bolsas pelo Programa de Desenvolvimento Acadêmico Indígena.
1: O edital é uma iniciativa da Coordenação de Aperfeiçoamento de Pessoal de Nível Superior, a CAPES.
5: Estudantes indígenas que querem fazer mestrado ou doutorado já podem consultar os programas de pós-graduação participantes do Programa de Desenvolvimento Acadêmico Indígena, o PEDAI. A lista está disponível no portal da CAPES e informa a instituição, o curso, a cidade, o estado, o contato e o número de bolsas. São 325 bolsas, sendo 214 para mestrado e 111 para doutorado, distribuídas pelas 5 regiões do país. O estudante pode consultar a relação completa dos programas no portal da CAPES, no gov.br/CAPES, e verificar as oportunidades de interesse. Reportagem Pablo Mundim.
2: Participantes da Prova Nacional Docente 2026 já podem consultar os locais de prova.
1: As informações estão disponíveis no cartão de confirmação da inscrição.
2: O participante pode conferir também informações referentes à sua inscrição e à aplicação da prova, como data e horário.
1: As informações podem ser acessadas em pnd.inep.gov.br.
2: Escolas públicas e privadas de todo o país têm até o dia 11 de setembro para conferir os dados declarados na primeira etapa do Censo Escolar 2026.
1: As informações estão disponíveis para consulta no sistema EducaCenso e identificar possíveis erros.
2: A novidade desse ano é que os gestores podem checar os dados declarados antes da fase oficial de retificação, que deve começar na segunda quinzena de setembro.
1: Após a retificação, os gestores terão 30 dias para corrigir qualquer inconsistência.
2: O endereço para consulta é educacenso.inep.gov.br. Vou repetir, é educacenso.inep.gov.br.
1: E essas foram as notícias do Governo Federal.
2: Uma realização da Secretaria de Comunicação Social da Presidência da República.
1: Com produção da empresa Brasil de Comunicação.
2: Fique agora com o Minuto do TCU. Em seguida, as notícias do Poder Judiciário e do Congresso Nacional. Boa noite.
1: Boa noite para você. Até amanhã.
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7: 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Você vai ouvir agora notícias do Poder Judiciário.
9: Presidente do STF toma decisões em 3 diferentes procedimentos.
10: STJ garante justiça gratuita para pessoa com câncer que tem reserva financeira.
9: Forças federais vão atuar em 8 estados nas eleições deste ano.
10: Boa noite, eu sou Arthur Filho.
9: E eu sou Walter Lima.
10: Nesta quarta-feira, o presidente do Supremo Tribunal Federal, ministro Edson Fachin, passou para a presidência da corte o inquérito que apura a divulgação de notícias falsas e ataques contra integrantes do STF. Até então, o relator do inquérito era o ministro Alexandre de Moraes.
9: O ministro Fachin também suspendeu as decisões dos ministros André Mendonça e Flávio Dino sobre o afastamento e a reintegração de Andrei Rodrigues ao cargo de diretor-geral da Polícia Federal e Leandro Almada do cargo de diretor de inteligência da PF.
10: Andrei Rodrigues e Leandro Almada deverão prestar informações no prazo de 48 horas. Depois disso, o presidente do STF decidirá sobre a permanência ou não deles no cargo da Polícia Federal.
9: O presidente da Suprema Corte também convocou uma sessão plenária presencial extraordinária para a próxima terça-feira, 15 de setembro, às 10 horas da manhã.
10: Superior Tribunal de Justiça mantém justiça gratuita à pessoa em tratamento com câncer que recebe salário mínimo e conta com reserva financeira.
9: Ela recebe um salário mínimo por mês e tinha reservas financeiras, mas para o STJ essa condição por si só não impede o acesso ao benefício. Jafer Araújo.
11: O pedido de gratuidade foi negado pelo Tribunal de Justiça de Minas Gerais ao considerar a existência de saldos de poupança e aplicações financeiras em nome da parte. No STJ, no entanto, o relator ministro Moura Ribeiro entendeu que exigir que a pessoa em tratamento oncológico use suas reservas financeiras para pagamento de custas processuais poderia comprometer recursos necessários à subsistência e ao próprio tratamento, que envolve despesas elevadas e imprevisíveis.
10: O Tribunal Superior do Trabalho completa 80 anos em 2026. O TST foi criado em 9 de setembro de 1946 e instalado oficialmente no dia 23 do mesmo mês.
9: Para marcar a data, o tribunal preparou ações comemorativas e uma identidade visual especial. Samanta Flor.
12: Nesses 80 anos, mudaram as profissões, as formas de contratação e até a maneira de trabalhar. E o TST foi acompanhando essas transformações com o papel de uniformizar as decisões da Justiça do Trabalho e dar mais segurança às relações de trabalho. Para marcar essa trajetória, o tribunal ganhou uma logomarca especial, inspirada em um labirinto circular e nos azulejos de Atos Bucão, presentes na sede do TST. A proposta é representar os diferentes caminhos para a solução dos conflitos trabalhistas.
10: Forças federais atuarão no apoio das eleições de 2026 de 8 estados.
9: Os pedidos foram encaminhados pelos tribunais regionais eleitorais ao TSE. Guilherme Firmino.
13: Na sessão plenária desta terça-feira, 8 de setembro, o plenário aprovou por unanimidade os pedidos de envio de tropas federais para o Maranhão e para a 37ª Zona Eleitoral do Piauí. A ação envolve a atuação do Exército, Marinha e Aeronáutica. O total de 8 estados terão o apoio da Força Federal no primeiro turno das eleições de 2026. A medida tem o objetivo de assegurar a normalidade e a segurança da votação e apuração em localidades indicadas. Após a aprovação do TSE, os pedidos são encaminhados ao Ministério da Defesa, responsável pelo planejamento e execução das ações pelas Forças Armadas. Novas solicitações ainda poderão ser apresentadas pelos TRS, caso sejam identificadas situações que necessitem de apoio.
10: Quase 500 trabalhadores vítimas de trabalho análogo ao escravo são resgatados durante o mês de agosto.
9: O Ministério Público Federal integra a força-tarefa que reuniu 5 instituições e realizou ações de fiscalização em 27 unidades da federação. Vanessa Pereira.
14: Ao todo, foram resgatadas 479 pessoas que viviam em situação análoga à escravidão. Dentre elas, mulheres, crianças e adolescentes, imigrantes. Os empregadores flagrados submetendo os funcionários a essas condições foram notificados a interromper as atividades, cancelar os contratos informais, formalizar os trabalhadores retroativamente e pagar os valores trabalhistas e rescisórios às vítimas. Valor que ultrapassa R$1.400.000.
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10: A você uma boa noite.
9: E até amanhã.
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1: Eu sou Paula Groba.
2: E eu sou Humberto Pinheiro.
1: E estes são os destaques de hoje do Jornal do Senado, que começa agora.
2: Senado analisa piso nacional para profissionais de apoio da educação básica.
1: PEC da Segurança Pública poderá direcionar recursos para as Forças Armadas.
2: Eleições 2026. Jovens, analfabetos e idosos têm regras diferentes para votar.
1: Boa noite.
2: Boa noite.
1: Quem trabalha na secretaria, na biblioteca ou em outras áreas de apoio das escolas públicas poderá ter um piso salarial nacional.
2: Uma proposta sob análise do Senado prevê um valor mínimo para a remuneração desses profissionais e será votada pela Comissão de Educação. Repórter Rodrigo Rezende.
3: A Comissão de Educação do Senado vai analisar o projeto que cria um piso salarial nacional para profissionais da educação básica pública que trabalham em funções de apoio administrativo, técnico ou operacional. A ideia é que este piso seja de 75% do valor do piso do magistério. O atual valor do piso dos professores é de R$ 5.130, o que daria ao piso dos demais profissionais o valor de R$ 3.847 para uma jornada de 40 horas. O senador Flávio Arnes, do PSB do Paraná, ressaltou que uma boa escola só funciona com a valorização de todos os profissionais que atuam naquele espaço.
4: E um estabelecimento educacional, uma escola, só funciona com qualidade, adequadamente, com a participação de todos os profissionais. Mas uma secretaria bem montada, a biblioteca, toda a infraestrutura da escola, se estiver em harmonia com os objetivos da educação, isso é um avanço extraordinário. Eu acho que nós temos que fazer isso, esse debate aqui no Senado Federal. Já está aí há bastante tempo.
3: Camilo Santana, do PT do Ceará, presidente da comissão, anunciou que o relator do projeto será o senador Marcelo Castro, do MDB do Piauí. Após a análise do colegiado, a proposta ainda será votada pela Comissão de Assuntos Econômicos.
1: E investimentos em pesquisa e inovação podem chegar a mais áreas da região amazônica, segundo um projeto aprovado pela Comissão de Ciência e Tecnologia.
2: A proposta determina que parte desses recursos sejam destinados para além da região metropolitana de Manaus. Repórter Patrícia Oliveira.
5: Poderão ser destinados também a outras áreas da Amazônia parte dos recursos que as empresas já são obrigadas a investir como contrapartida aos incentivos da Zona Franca de Manaus e da Lei de Informática. É o que estabelece um projeto do senador Davi Alcolumbre, do União do Amapá, aprovado na Comissão de Ciência e Tecnologia. Hoje, empresas beneficiadas por esses incentivos precisam aplicar pelo menos 5% do faturamento obtido no mercado interno com produtos de tecnologia em pesquisa e desenvolvimento. A ideia é mudar a distribuição de parte desses recursos, como explicou o relator senador Flávio Arnes, do PSB do Paraná.
4: Restabelecer em lei aquele piso de interiorização dos investimentos em pesquisa e inovação, assegurando recursos para os demais estados da região amazônica, estendendo-o para os convênios firmados no âmbito da Lei de Informática.
5: Pelo texto, pelo menos 15% de parcelas específicas desses investimentos deverão ser destinados a instituições públicas de ensino e pesquisa que estejam fora da região metropolitana de Manaus, nos estados do Acre, Amapá, Rondônia, Roraima e Amazonas. A proposta seguiu para análise da Comissão de Assuntos Sociais.
1: A segurança pública esteve entre as principais prioridades do Senado durante a semana de esforço concentrado. Entre as propostas analisadas está a PEC da Segurança, que prevê mais recursos para o setor, amplia a integração entre os órgãos de segurança e torna mais rigoroso o regime penal para líderes de facções criminosas, organizações paramilitares e milícias. A proposta de emenda à Constituição segue em análise na Comissão de Constituição e Justiça.
2: Para o senador Fernando Dueire, do PSD de Pernambuco, o poder público tem a responsabilidade de combater a violência, mas também de criar condições para a ressocialização de quem tem possibilidade de ser reintegrado à sociedade. O senador defendeu uma legislação mais rigorosa e afirmou que a segurança pública é um desafio que precisa ser enfrentado pelo Estado brasileiro.
6: Não é possível que a violência que hoje nós convivemos em todas as grandes cidades ou médias brasileiras continue. É preciso que nós tenhamos uma legislação dura para que isso seja de alguma forma contido.
1: E a Constituição poderá passar a prever um sistema único de segurança pública com recursos destinados ao combate à criminalidade e à melhoria da estrutura do setor.
2: O texto base da proposta já foi aprovado pela Comissão de Constituição e Justiça. Os recursos virão dos fundos nacionais de Segurança Pública e Penitenciário Nacional e do Fundo Social do Pré-Sal. Os senadores ainda podem incluir as Forças Armadas entre os beneficiários. Repórter Bruno Lourenço.
7: A proposta de emenda à Constituição aprovada pelos senadores institucionaliza o Sistema Único de Segurança Pública, que terá receitas do Fundo Nacional de Segurança Pública e do Fundo Penitenciário Nacional e até de eventual superávit no Fundo Social do Pré-Sal. Emenda do senador Carlos Portinho, do PL do Rio de Janeiro, quer incluir as Forças Armadas entre as beneficiárias dos recursos. Portinho diz que é justo direcionar essas verbas quando militares atuam em atividades de proteção e defesa civil contra delitos nas fronteiras e na garantia da lei e da ordem.
8: A ausência de previsão expressa quanto à destinação de recursos do Fundo Nacional de Segurança Pública para essas operações gera insegurança jurídica e limita a capacidade de resposta do Estado frente às ameaças do alcance nacional. Aqui falamos de soberania.
7: Portinho destacou que sua proposta é voltada exclusivamente para o custeio de ações desempenhadas em contextos específicos, como operações nos morros de seu estado. O relator da PEC da Segurança, senador Rogério Carvalho, do PT de Sergipe, no entanto, recomenda a rejeição da emenda.
9: As Forças Armadas têm o seu próprio regramento de financiamento, que é um outro debate que precisa ser feito num outro lugar. E se ele for convocado, deverá ter reforço orçamentário naquilo que é o lugar do financiamento da segurança pública.
7: A Comissão de Constituição e Justiça deve concluir a votação da PEC da Segurança na próxima reunião.
10: Eleições 2026.
1: Você já se perguntou por que nunca viu propaganda eleitoral de algum determinado partido na televisão?
2: Pode ser que ele não tenha cumprido as exigências da legislação para ter direito ao horário gratuito. A repórter Lana Dias explica.
11: Para ter acesso ao horário eleitoral, o partido ou a federação precisa ter cumprido na eleição de 2022 pelo menos um desses critérios. Eleição de no mínimo 11 deputados federais distribuídos em pelo menos 9 unidades da federação, ou receba ao menos 2% dos votos válidos nas eleições para a Câmara dos Deputados, distribuídos de novo em 9 unidades da federação, com um mínimo de 1% dos votos em cada uma delas. O consultor legislativo do Senado, Arlindo Fernandes, explicou que a aplicação da regra dos votos para a Câmara está sendo de forma gradual, desde 2018.
12: Quando começou a ser aplicada essa cláusula de desempenho, era na primeira eleição, era 1,5%, depois na segunda eleição 2%, na eleição deste ano de 26, será exigido 2,5%, e a partir de 2030, vai ficar a cláusula permanente, que é 3% do eleitorado.
11: Vale lembrar que o fundo partidário e o fundo eleitoral são coisas diferentes. O partidário é destinado às despesas rotineiras das legendas, e o eleitoral é direito de todos os partidos, exclusivo ao financiamento de campanhas de candidatos e candidatas durante o ano de eleição.
1: E daqui a menos de um mês, brasileiras e brasileiros vão às urnas, mas nem todos os eleitores são obrigados a votar. O voto é facultativo para jovens de 16 e 17 anos, pessoas analfabetas e eleitores a partir dos 70 anos.
2: Quem está nesses grupos e não comparecer às urnas não precisa justificar a ausência nem está sujeito a penalidades. Além disso, para analfabetos e eleitores com mais de 70 anos, o título eleitoral não é cancelado, mesmo que não votem em 3 eleições consecutivas. Essa regra é diferente da aplicada aos eleitores para quem o voto é obrigatório. Com edição de Paula Groba e trabalhos técnicos de Eliseu Caires, o Jornal do Senado fica por aqui. Acompanhe agora as notícias da Câmara dos Deputados. Boa noite.
1: Boa noite e até amanhã.
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14: Presidente Hugo Mota reitera confiança no sistema eleitoral brasileiro.
15: Avança a proposta que cria faixa exclusiva para motos em vias urbanas.
14: Audiência na Câmara debate instituição do Dia Nacional da Acupuntura.
15: Parlamentares analisam ações de regulamentação e ajuste na economia.
14: Boa noite. Afonso Florence, do PT da Bahia, apoia projeto que flexibiliza as regras do arcabouço fiscal e da lei de responsabilidade fiscal. A medida, segundo o deputado, protege investimentos públicos e agências reguladoras.
15: De acordo com Afonso Florence, o objetivo é retirar os gastos de capital e parte das despesas de autarquias custeadas com receitas próprias dos limites de contingenciamento e do teto de gastos da União. Ele acredita que a medida garante a continuidade de obras essenciais para o país.
14: Rodrigo de Castro, do União de Minas Gerais, celebra a sanção de lei que reduziu as alíquotas do PIS/PASEP e da COFINS incidentes sobre a indústria química e petroquímica brasileira. Ele avalia que a medida protege a competitividade da produção nacional.
15: Rodrigo de Castro explica que o texto limita a redução ao ano de 2026, antes da entrada em vigor das novas regras tributárias para o setor. Ele aponta que a lei mantém benefícios tributários para o setor durante a transição para um novo programa de incentivo previsto para 2027.
14: André Abdon, do PP do Amapá, ressalta a importância da lei que permite ao governo federal reduzir tributos sobre combustíveis sem comprometer as contas públicas. O objetivo da matéria, recém-aprovada, é reduzir os impactos econômicos decorrentes do conflito no Oriente Médio.
15: André Abdon avalia que a medida pode ajudar a conter os efeitos da alta internacional do petróleo sobre os preços no Brasil. O texto autoriza o uso de receitas extras para compensar a perda de arrecadação, alcançando tributos cobrados em 2026 sobre diesel, biodiesel, gasolina e etanol.
14: João Maia, do PP do Rio Grande do Norte, celebra a aprovação da lei que flexibiliza regras fiscais para áreas de livre comércio no ano de 2026. A medida alcança propostas em que a perda de arrecadação já esteja prevista no orçamento.
15: João Maia ressalta que a norma também afasta limitações fiscais para apresentação de propostas sobre licença paternidade e salário paternidade, desde que respeitadas as exigências previstas na Constituição Federal.
13: Ações Exteriores.
14: Fernando Coelho Filho, do União de Pernambuco, defende a instalação da frente parlamentar em apoio à integração entre a União Europeia e o Mercosul. Ele sustenta que o objetivo é acompanhar o processo de implementação do acordo entre os dois blocos assinado em 2025.
15: De acordo com Fernando Coelho Filho, o bloco de livre comércio abrange cerca de 718 milhões de pessoas e beneficiará setores como indústria, mineração e agronegócio. O deputado acredita que a frente será fundamental para garantir que o acordo traga benefícios para o Brasil.
13: Saúde.
14: Profissionais de saúde ouvidos pela Comissão de Cultura da Câmara apoiaram a criação de um Dia Nacional da Acupuntura. O tema foi debatido em audiência pública, como detalha o repórter Luiz Cláudio Canuto.
16: O dia 22 de novembro pode se tornar o Dia Nacional da Acupuntura e do Acupunturista no Brasil. É o que prevê projeto em discussão na Comissão de Cultura da Câmara dos Deputados. Nesse mesmo dia, em 87, foi fundada a Federação Mundial das Sociedades de Acupuntura e Moxabustão, que é uma técnica terapêutica da medicina tradicional chinesa que usa o calor gerado pela queima de uma erva para estimular pontos de acupuntura. A acupuntura é o conjunto de técnicas e terapias para estimular pontos específicos do corpo humano com agulhas, com o objetivo de manter o equilíbrio físico e mental. O pedido para a oficialização do Dia da Acupuntura, em lei, foi feito por instituições que representam a acupuntura no Brasil. CNAA, Conselho Nacional de Autorregulamentação da Acupuntura, a SBA, Sociedade Brasileira de Acupuntura, e a FENAB, Federação de Acupuntura do Brasil e Práticas Integrativas. Existem mais de 370 mil acupunturistas no país. Uma audiência pública na Câmara discutiu a relevância da acupuntura e da medicina tradicional chinesa na saúde pública brasileira. A relatora da proposta, deputada Érica Cocai, do PT do Distrito Federal, concordou com a sugestão.
17: Eu, na condição de relator, obviamente que eu acato a sugestão resolução que aqui foi encaminhada e nós vamos trabalhar para que rapidamente possamos apresentar esse parecer com este substitutivo, que em verdade não descaracteriza o dia nacional, o dia 22 de novembro, como dia nacional, pelo histórico mundial que está posto, mas que amplia para que incorporemos também, de forma aditiva, também a semana.
16: Érica Cocai lembrou que a acupuntura é uma prática terapêutica amplamente reconhecida e utilizada no Brasil e adotada no SUS, Sistema Único de Saúde. A audiência pública ocorreu porque a criação de dias comemorativos precisa ser precedida da realização de consultas e debate público, conforme uma lei de 2010. Na reunião, o projeto recebeu apoio de representantes do Conselho Federal de Enfermagem e do Conselho Federal de Biomedicina. Desde 2026, uma lei regulamenta o exercício profissional de acupuntura. A norma autoriza o uso da acupuntura durante outros atendimentos na área de saúde, se autorizado pelos respectivos conselhos profissionais. Por isso, o profissional deve se submeter a curso de extensão específico oferecido por instituição de ensino devidamente reconhecida. Da Rádio Câmara de Brasília, Luiz Cláudio Canuto.
13: Trabalho.
15: Marusso Boldrin, do Republicanos de Goiás, apoia o projeto que concede adicional de insalubridade de 40% a agentes comunitários de saúde e de combate a endemias expostos ao calor durante o trabalho em áreas externas.
14: Relatora da matéria na Comissão de Saúde, Marusso Boldrin, afirma que a medida fortalece o SUS ao reconhecer os riscos enfrentados por esses profissionais nas visitas domiciliares. Segundo ela, a proposta também promove justiça salarial e uniformiza o benefício em todo o país.
13: Desenvolvimento Regional.
15: Gabriel Mota, do União de Roraima, ressalta a importância de lei complementar que permite às cooperativas acessar recursos dos fundos de desenvolvimento da Amazônia, do Nordeste e do Centro-Oeste. A medida inclui essas organizações entre as beneficiárias de financiamentos.
14: Gabriel Mota considera que a mudança amplia as possibilidades de investimentos para o setor cooperativista. Em Roraima, as cooperativas passam a poder buscar recursos do Fundo de Desenvolvimento da Amazônia para investir em seus empreendimentos.
13: Agricultura.
15: Marcelo Moraes, do PL do Rio Grande do Sul, propõe novas regras para as patentes de tecnologias transgênicas usadas na agricultura. Na avaliação do deputado, a medida amplia a transparência na cobrança de royalties sobre sementes e outras inovações biotecnológicas.
14: Marcelo Moraes explica que o projeto obriga as empresas a informar quais patentes estão em vigor, os prazos de validade e os valores cobrados. O deputado acredita que a proposta evita cobranças indevidas após o vencimento das patentes e fortalece a segurança jurídica dos produtores rurais.
13: Transportes.
15: A Comissão de Viação e Transportes aprovou uma proposta que prevê faixas exclusivas para motocicletas em vias urbanas. A repórter Sofia Peçanha tem mais detalhes.
18: A Comissão de Viação e Transportes aprovou o projeto que trata da implantação de faixas exclusivas para a circulação de motocicletas, motonetas e ciclomotores nas vias urbanas. Porém, durante a votação, a Comissão de Desenvolvimento Urbano alterou o projeto. Em vez de modificar o Código de Trânsito Brasileiro, o novo texto altera a Lei de Mobilidade Urbana para incluir as motocicletas, motonetas e ciclomotores entre os modos de transporte que podem contar com espaços exclusivos nas vias urbanas. O texto apresentado originalmente determinava que cidades com mais de 300 mil habitantes implantassem faixas exclusivas para motos em avenidas com 3 ou mais faixas de rolamento. No novo texto, retira essa obrigatoriedade, com o argumento de que cada município deve ter autonomia para decidir como organizar o trânsito de acordo com a sua realidade. Com isso, o projeto aprovado deixa de criar uma obrigação para as prefeituras e passa apenas a prever as faixas exclusivas para motocicletas como uma ferramenta que poderá ser utilizada pelos gestores municipais, caso considerem adequado. O autor do projeto, o deputado Gabriel Nunes, do PSD da Bahia, afirma que a proposta surge como resposta à necessidade de medidas voltadas à segurança no trânsito.
19: A gente vê a crescente muito grande de acidentes envolvendo motos e a gente precisa adotar políticas públicas, não só de prevenção, de educação, como também ações como essa, para que a gente possa estar minimizando os acidentes de trânsito com os motociclistas e naturalmente também diminuindo diminuindo o número de óbitos, acidentes de uma maneira geral.
18: O novo texto também deixou de prever multa ou infração para o uso indevido de faixas. A proposta passa a ser apenas uma diretriz da Política Nacional de Mobilidade Urbana, sem criar obrigações ou penalidades automáticas para motoristas ou municípios. O texto também mantém a previsão de prioridade para o transporte público coletivo e para os modos não motorizados, como bicicletas e deslocamentos a pé. Para o deputado Gabriel Nunes, a medida pode trazer benefícios para a circulação de veículos e para a segurança viária.
19: Naturalmente, essas faixas vai fazer com que melhore não só o fluxo do trânsito nesses grandes centros, como também vai fazer com que tenha maior segurança, tanto dos profissionais motociclistas, como também do trânsito como todo.
18: Agora, o projeto que inclui a criação de faixas exclusivas para a circulação de motocicletas, motonetas e ciclomotores nas vias urbanas será analisado pela Comissão de Constituição e Justiça. Da Rádio Câmara de Brasília, Sofia Peçanha.
13: Ciência e tecnologia.
14: Juscelino Filho, do PSDB do Maranhão, é autor do projeto que cria o Dia Nacional da Inclusão Digital, a ser celebrado em 27 de março. Segundo o deputado, a iniciativa amplia a conscientização sobre a importância do acesso à internet e às tecnologias para o exercício da cidadania.
15: Juscelino Filho acrescenta que a data deve estimular campanhas de capacitação digital e ações para reduzir as desigualdades no acesso à tecnologia. O objetivo do projeto, segundo ele, também é fortalecer políticas públicas voltadas à inclusão digital no país.
14: Marangoni, do Podemos de São Paulo, apresentou projeto que dispensa a cobrança de direitos autorais pela execução de músicas em eventos gratuitos promovidos pelo poder público. A medida vale para atividades culturais, artísticas, turísticas, educacionais, esportivas e comunitárias.
15: Marangoni esclarece que a medida só alcança eventos sem cobrança de ingresso ou qualquer outra forma de pagamento para acesso do público. O deputado justifica que a proposta busca reduzir custos das programações gratuitas promovidas por União, estados e municípios.
13: Educação.
14: A Comissão de Educação aprovou uma proposta que cancela diploma e matrícula de quem fraudar cotas nas universidades. A repórter Fabielle Pires relata outros detalhes do texto.
20: As políticas de cotas transformaram o acesso ao ensino superior no Brasil, mas um problema ainda preocupa universidades e estudantes: as fraudes. Segundo o Ministério da Educação, desde 2005 até o ano passado, o programa Universidade para Todos, o ProUni, já beneficiou mais de 1.100.000 estudantes autodeclarados pretos, pardos, indígenas e pessoas com deficiência. Atualmente, mais de 65% dos beneficiados utilizam o sistema de cotas. Pensando nisso, o deputado Rubens Pereira Júnior, do PT do Maranhão, apresentou um projeto de lei que estabelece a anulação de créditos estudantis e a cassação do diploma das pessoas que ingressaram de forma fraudulenta em vagas destinadas a esses estudantes. Segundo Rubens Pereira Júnior, 163 estudantes foram expulsos de universidades federais desde 2017 por fraudes em cotas raciais em 26 universidades. Como punição, somente a Universidade de Brasília cassou diplomas de 2 alunos e expulsou outros 15. O relator da proposta na Comissão de Educação, deputado professor Reginaldo Veras, do PV do Distrito Federal, modificou o texto para que todas as informações constem na lei original, a lei de cotas. A intenção é punir com severidade quem fraudar o sistema.
21: A verdade é que o Supremo já se debruçou sobre essa matéria e estabeleceu que as próprias universidades, dentro de sua autonomia, pudessem criar comissões de heteroidentificação, análise por fotos e tudo mais. Então, o que esse projeto de lei propõe é que aquele que comprovadamente fraudar esse sistema de ingresso tenha seus créditos estudantis cassados, que ele não possa usar isso em outras universidades como matéria já estudada, e mais grave ainda, mais intenso ainda, caça até o diploma daqueles que porventura já tenham concluído o curso.
20: Agora, a proposta que muda a lei de cotas para punir fraude segue para análise da Comissão de Constituição e Justiça. Da Rádio Câmara de Brasília, Fabielle Pires.
13: Justiça.
15: O projeto de João Cury, do MDB de São Paulo, permite a criação de curatela por escritura pública quando a pessoa com incapacidade atingir a maioridade. Pelo texto, a hipótese vale para casos consensuais, sem conflito de interesses e com incapacidade comprovada por laudo médico.
14: O texto de João Cury prevê que os pais ou responsáveis legais possam solicitar a curatela diretamente em cartório. O deputado considera que a medida reduz a necessidade de processos judiciais para famílias de pessoas com deficiência.
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0: Antônio Doido, do MDB do Pará, apoia projeto que cria um sistema nacional de enfrentamento à violência contra meninas e mulheres. A proposta, já aprovada pela Câmara, busca integrar ações da União, dos estados e dos municípios para prevenir o feminicídio e ampliar a rede de proteção.
1: Antônio Doido ressalta que o texto autoriza o governo federal a destinar até 5 bilhões de reais entre 2026 e 2028 para essas políticas. Os recursos poderão financiar atendimento às vítimas, ações educativas e medidas de combate à violência, também no ambiente digital.
2: Eleições.
0: O Tribunal Superior Eleitoral inaugurou uma exposição sobre os 30 anos das urnas eletrônicas na Câmara dos Deputados. A repórter Maria Neves tem mais informações sobre a exposição O Caminho do Voto.
3: Durante a abertura da exposição O Caminho do Voto, em comemoração aos 30 anos da urna eletrônica na Câmara dos Deputados, o presidente Hugo Mota sustentou que o Brasil ocupa um lugar de protagonista no mundo por contar com um sistema eleitoral seguro e de apuração rápida. O presidente da Câmara ressaltou ainda que a exposição ajuda o eleitor a compreender o funcionamento das instituições e a necessidade de fortalecer a democracia.
4: O voto é resultado de um processo muito amplo, construído ao longo do tempo e aperfeiçoado a cada eleição. Conhecer esse caminho, como bem sugere a exposição, fortalece a confiança nas instituições responsáveis pelo nosso processo eleitoral e ajuda o cidadão a compreender melhor a importância de fortalecer continuamente a nossa democracia.
3: A urna eletrônica foi utilizada pela primeira vez em 1996, na eleição de prefeitos e vereadores em todo o estado do Rio de Janeiro. A votação eletrônica foi testada naquele ano também nas capitais e nos municípios que contassem com mais de 200 mil eleitores. A partir do ano 2000, a urna eletrônica passou a ser utilizada em todo o país. Na exposição O Caminho do Voto, organizada pelo Tribunal Superior Eleitoral, o visitante poderá conhecer detalhes das urnas eletrônicas, como a tecnologia utilizada, os procedimentos de auditoria e outros mecanismos para garantir o funcionamento e a segurança do processo eletrônico de votação. A mostra pode ser vista até o dia 20 de setembro no Salão Negro da Câmara dos Deputados. Da Rádio Câmara de Brasília, Maria Neves.
2: Meio Ambiente.
1: Mário Negromonte Júnior, do PSB da Bahia, defende a criação de uma CPI para investigar casos de crueldade contra animais no país. A proposta também pretende apurar o uso de plataformas digitais para disseminar ou incentivar esse tipo de violência.
0: Para Mário Negromonte Júnior, a comissão também deve investigar a atuação de grupos organizados, eventuais falhas das autoridades na apuração dos crimes e a disseminação de conteúdos violentos em plataformas digitais. Ele acredita que a CPI vai fortalecer a proteção dos animais.
1: Termina agora o Jornal Câmara dos Deputados, produzido pela Rádio Câmara, com trabalhos técnicos de Wellington Teles, apresentação de Márcio Aquilissardi e Tércia Guimarães. Boa noite.
0: A Voz do Brasil está de volta amanhã. Boa noite para você.
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3: Tá na clube, tá bom demais. Simbora com mais uma noite romântica. A clube convida você. Aqui o Ramon Ramonzito chegando. Vamos que vamos até as duas. Muito bom ter a sua companhia. E você participa o tempo todo aqui na Clube através do 0800-342-1055. Mais uma noite incrível, hein? 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Showzaço histórico aí do Luan Santana. Participe, fique à vontade. Nós temos também, você sabe, né? A perguntinha, a enquete para você respondê-la até as duas, escrever no WhatsApp, gravar também o seu áudio, fique à vontade. Vamos falar de amor hoje também. Aliás, todos os dias a gente fala de amor aqui no Love Songs até meia-noite e depois tem um Por Amor. O que o amor já te ensinou, hein? Tem gente que aprendeu a ser mais forte, outros descobriram a importância de perdoar, alguns aprenderam a ter mais empatia e outras pessoas também entenderam que amar e ser feliz ao mesmo tempo é ser feliz ao mesmo tempo. E você, qual foi a maior lição que o amor já te ensinou? A ser mais calmo, mais calma. Responder às pessoas com mais tranquilidade, que o amor já te ensinou. A amar de verdade. E aí, conta pra gente essa história. Se você vive ou viveu essa história, o que o amor já te ensinou. 0800-342-1055. Prepara os pensamentos e o coração aí, que nessa hora tem Berlim, tem Chicago, tem o Dalto, tem o Bon Jovi, tem o Eric Clapton, Atlantic Star e muito mais, hein? As mais lindas canções pra você. A gente começa com Tracy Chapman.
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0: que é Clube Rádio Oficial da Música Boa. No vocal, Peter Cetera, Chicago, Hard to Say I'm Sorry. Aqui pra você.
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0: Que legal ter a sua companhia. Você que tá chegando agora, fique à vontade pra interagir, participar junto com a gente aqui, através do 0800 da Clube, respondendo a perguntinha sobre o que o amor já te ensinou. Boa noite pra você, Patrícia, de Lusiânia. Comenta aí, vai.
2: Eu acho assim, Ramon, que amar também é perdoar.
0: Sim.
2: Eu já perdoei coisas de família meu, de parente, de filha mesmo.
0: Certo.
2: Que foi coisas muito graves que aconteceu na minha vida.
0: Uhum.
2: Então, quando a gente ama, a gente perdoa.
0: Ah.
2: Eu acho que o amor é isso, perdoar sempre. E sempre tá ali pra amar também.
0: Uhum.
2: Uma ótima noite pra você. Aqui é Clube, tá na Clube, tá bom demais.
0: Obrigado, viu, Patrícia, pela audiência, pela participação. Pra você que tá chegando agora, o que o amor já te ensinou? Tem gente que aprendeu a ser mais forte, outros descobriram a importância de perdoar. Como disse a Patrícia aí, o perdão, o respeito. O que o amor já te ensinou? Comenta aí, 0800-342-1055. Prêmio da Hora tem ingressos pro show histórico do Luan Santana, hein? Vai acontecer no dia 10 de outubro, a partir das 5 da tarde, na Arena Mané Garrincha. Chegando mais uma que faz a gente recordar de verdade aqui no Som da Clube. Lembra dessa aí? Clássico da música nacional. Dalto, Muito Estranho.

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Tá na Clube, tá bom demais. Seguimos falando de amor com muita música bonita pra você. Grandes momentos aqui no Som da Clube. E aí, responda: o que o amor já te ensinou? Eric Clapton, Tears in Heaven, na Clube.

0: as mais lindas canções, One Last Cry, Marina Elali, aqui no Love da Clube, bom demais, hein? Falando de amor com música, você recordando, matando saudade, curtindo muita música boa, participando sobre a enquete, respondendo aí também e ganhando os melhores presentes, tá certo? Obrigado pela companhia sempre aqui na Clube. Ricardo Cardoso, Porto de Galinhas, Pernambuco, responde aí, vai.
1: Respondendo a enquete de hoje, o que o amor me ensinou.
0: O quê?
1: Ramon, eu acho que o amor, ele me ensinou a amar. Certo. Não sobre encontrar alguém perfeito, mas alguém que faça a gente querer ser melhor. Me ensinou sobre entregar paciência,
0: calma, né?
1: Reciprocidade. E principalmente que o amor de verdade traz, né? Paz. Boa. Não dúvida. É, e também aí me ensinou que às vezes amar é saber deixar ir aquilo que já não faz bem. Eita. Tá na Clube? Tá bom demais.
0: Bom comentário, Ricardo. Obrigado pelo comentário aqui no Som da Clube. Valeu, valeu. Manda o seu comentário também sobre a nossa perguntinha. Fique à vontade, tá bom? Pra escrever, conta pra gente onde é que você tá ouvindo a Clube agora. Grazi de Alfenas, beijo pra você, tá bom? Tá curtindo a programação da Clube, sempre ouvindo as mais lindas canções aqui. Grava o seu áudio também, tá? Você de todo o Brasil, fica com a gente, tem muita coisa boa pra acontecer. Glenn Medeiros.

0: A Clube toca o som que toca você, The Human League, Human.
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0: E agora, quem tá ganhando é você, Marcos Rodrigues da Silva, do Guará, final do fone 6367. Marcos Rodrigues da Silva, do Guará, final do fone 6367, tá ganhando convites aí pro show histórico, registro histórico com Luan Santana, viu, Marcão? Se deu bem aqui na Clube!
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0: E a gente continua falando de amor com muita música especial pra você, muita música linda, aquela música que te faz recordar, fica aí refletindo também, calminho, calminha, esse clima especial, né? Que a Clube traz pra você. Até meia-noite é o Love, depois tem o Por Amor também, nesse clima, o tempo todo, com as mais lindas músicas de todos os tempos pra você. Participe aí! 0800-342-1055. Nesta hora tem churrasqueira elétrica mundial. Agora fazer churrasco ficou muito mais fácil, mais prático também no dia a dia. Bom demais. Você chama a sua turma, saboreia aquela carne, aquela linguiçinha. Ô, delícia, né, gente? Põe na Clube aí e ouve muita música boa. Sobre a perguntinha, o que o amor já te ensinou? Tem gente que aprendeu a ser mais forte. Outros descobriram a importância de perdoar também. Algumas pessoas aprenderam a ter mais empatia. E outros entenderam que amar também é saber deixar ir embora, partir. E você, qual foi a maior lição que o amor já te ensinou? Nosso WhatsApp está liberado para você de todo o Brasil. 0800-342-1055. Eita, que clássico, hein? Nessa hora tem Rick O'Casey, vai ter o Air Supply também, Stevie B, Duran Duran, Legião Urbana, James Blunt e muito mais. Double, chegando no som da Clube.

0: 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Mais uma que você curtiu. Bom demais, né? No som da Clube.
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0: Continue participando. Daqui a pouco tem churrasqueira de presente, churrasqueira elétrica Mondial de presente pra você. Responda também a perguntinha até as 2 da manhã. Respondendo a perguntinha, boa noite pra você, ouvinte clube.
2: O que o amor me ensinou foi a ser mais forte e mais desconfiado também das pessoas.
0: Mais esperto.
2: Porque a frase eu te amo, qualquer um pode falar.
0: Verdade.
2: Infelizmente, nos dias de hoje, isso quase que virou uma gíria, né? Uhum. Qualquer um fala, por falar, são sentimentos.
0: Concordo.
2: Mas graças a Deus, consegui uma pessoa boa na minha vida.
0: Maravilha.
2: E realmente fala isso de todo o coração. E isso me ensinou a ser mais confiante e mais forte também.
0: Tá certo.
2: É isso aí. Tá na clube, tá bom demais. Aqui é Hudson, vigilante do estádio Mané Garrincha.
0: Boa, Hudson. Obrigado pela participação, pela audiência aqui no Som da Clube. Valeu, valeu, tá? Alô, Emerson, boa noite pra você. Ele tá mandando beijo pra esposa dele, a Fernanda, que está em casa ouvindo a Clube. Beijos, Fernanda, te amo muito. Ele escreveu aqui. Obrigado, viu, Emerson? Valeu pela participação, pela audiência aqui no Som da Clube. Aproveita, segue a Clube aí no Instagram, @clubefmbrasil. Lá você encontra notícias dos famosos, empregos, concursos e promoções. Vai no site da Clube também, que tá muito legal. Clube.fm, tem a câmera ao vivo. Você vê a gente aqui ao vivo, hein? Brasil inteiro, planeta todo também. Steve B. Chegando aqui no Love, because I love you.

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1: 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O amor está no ar. 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

0: Rádio Oficial da Música Boa, Eurythmics, do Som da Clube.
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0: Seja bem-vindo, bem-vinda a você de todo o Brasil, interagindo aqui junto com a gente, curtindo essa programação luxuosa da sua clube. Bom demais, hein? Alô, Elane e Eva estão ligadas na clube no Rio de Janeiro. Sobre a enquete, o amor nos ensina que quando existe reciprocidade, existe tudo. Eu sou a prova viva disso. Em 2012, deixei minha cidade natal, Brasília, para viver não apenas um amor, mas o amor da minha vida. Desde então, enfrentamos altos e baixos, mas jamais soltamos a mão uma da outra. E é justamente essa escolha diária, que esse amor que é correspondido, que nos fortalece e nos faz seguir juntas. Porque quando o amor é recíproco, qualquer caminho vale a pena. Lindo, viu? Obrigado, viu, Elane? Obrigado, Eva, direto do Rio de Janeiro com a gente. Maria Pereira tá ligada também em Goiás. Brasa Brantes, Goiás. Maria Pereira, boa noite para você, viu? Obrigado pela companhia também, pelo carinho aqui. Ouvinte Clube, por áudio, responde aí, vai. Boa noite.
2: Clube, aqui é Ana do Recanto.
0: Oi, Ani.
2: Respondendo a enquete, o que responde o amor aí, me ensinou é que eu posso escolher qual o melhor amor pra mim.
0: Aí sim, hein?
2: E que não importa o que falem do amor.
0: Certo.
2: Se não for verdade, com atitudes, não vai ser amor. Uhum. Então, amor é uma escolha. Foi isso. Boa noite, Clube. Tá na Clube, tá bom demais. Beijos.
0: Valeu, muito obrigado pelo seu comentário aqui na Clube também. Grava o seu áudio também, escreva no WhatsApp da Clube, tá? Bom demais ter você que tá aí curtindo, na sua casa, no seu trabalho. Chegando, Phil Collins.

0: Essa é a sua clube. Que viagem, hein, gente? Nazaré, Ray Darunal, onde está você agora? Tá aí, ouvindo a clube, né?
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0: Churrasqueira Elétrica Mondial, quem leva Leonardo da Silva Andrade do Sol Nascente, final do fone 2611. Leonardo da Silva ganhou a Churrasqueira Elétrica Mondial. Já já tem o Por Amor, o Love Songs, de volta amanhã às 10 da noite. Continue na audiência aí da sua clube.
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0: Aí sim, em mais um programa para você curtir, falando de amor, com muita música linda também, as melhores de todos os tempos. Mais um dia começando com você e você na audiência da Clube. Bom demais, né? Quinta-feira, quintou, dia de TBT, 10 de setembro de 2026. Participe! 0800-342-1055. Nesta hora, tem a camisa oficial do seu time de coração, original do jeitinho que você, torcedor raiz, merece. Sobre a enquete, continue gravando ou escrevendo o áudio, respondendo também o que o amor já te ensinou, a ser uma pessoa bondosa, carinhosa, romântica. O que o amor já te ensinou? A ser uma pessoa mais esperta, Bruno Mars, chegando na Clube.

0: Essa é a Clube, tocando o som que toca você. Andrew Donalds, Save Me Now, aqui em mais um dia que está começando. E você sempre participando aqui junto com a gente nesta quinta-feira. Que legal ter você aqui. Continue participando aí no 0800-342-1055 para ganhar o seu presente. Ouve muita música boa. Sobre a enquete, a perguntinha que vai até as duas. Qual o seu nome?
1: Aqui é o meu filho, motorista por aplicativo.

0: aplicativo direto de Natal.
1: Oba, e aí?
0: Amor, o que o amor me ensinou.
1: Ah,
0: me ensinou que ele é pra sempre. Quando se ama de verdade,
1: certo,
0: independente do momento, da pessoa,
1: uhum,
0: do relacionamento acabar ou não, ele é para sempre.
1: Aí sim.
0: Tá na clube, tá bom demais.
1: Valeu, Almir, obrigado pela audiência. Natal, Rio Grande do Norte. Boa noite pra Eliane de Buritis, Minas Gerais. Alô, Eliane, tá ligada também. Valeu, viu? Muito obrigado pela participação direto de Buritis, Minas Gerais. Grava o seu áudio também, manda sua mensagem, fique à vontade aqui no Som da Clube. Tem mais clássicos internacionais e nacionais também.

0: Clube toca tudo que você gosta de ouvir. Tá gostando, hein? Tem muito mais pra você, muito mais clássicos nacionais e internacionais. Aqui no Por Amor, que vai até às duas também, a madrugada viva, nesse mesmo clima especial para você começar mais um dia. Combinado? Aqui na Clube. Daqui a pouco tem mais presentes para você, camisa oficial do seu time de coração. Boa sorte! A respeito da enquete, Lucas, de Minas Gerais. Bom dia para você, comenta aí, vai.
1: Respondendo a enquete dessa noite.
0: O que você acha?
1: O que o amor já me ensinou. Olha isso. Que pergunta bacana. Pergunta boa também, né?
0: Valeu.
1: Fala muito ao meu coração quando se trata do amor.
0: Aí sim, hein?
1: Olha, na minha opinião, o que o amor já me ensinou?
0: O quê?
1: Que amar é muito mais do que sentir, né? É você cuidar, respeitar, ter paciência ali e perdoar, escolher ficar, certo, mesmo quando nem tudo é perfeito, nem tudo vai bem.
0: Entendi.
1: O amor também me ensinou que antes de amar alguém, é preciso aprender a se valorizar.
0: Sim.
1: Né? Se valorizar a si mesmo. Boa noite, Ramon.
0: Valeu.
1: Tá na Clube? Tá bom demais.
0: Obrigado, Lucas, pela participação, pela audiência. Essa é pedrada, viu, gente? Michael Bolton. How am I supposed to live without you? Aqui no Por Amor, na sua Clube.

0: tempo. Na voz do Boy George, Culture Club, Mistake Number 3, aqui no Por Amor da Sua Clube, que segue com muita música boa, você interagindo, participando o tempo todo aqui. Um alô pro Francisco Rodrigues, de São Gonçalo do Amarante, região metropolitana de Natal, Rio Grande do Norte, né, no aeroporto, né? Francisco Rodrigues, valeu! Obrigado pela audiência aí, direto de Natal, Rio Grande do Norte, São Gonçalo do Amarante. Bom demais ter você de Natal aqui junto com a gente também. Sobre a enquete, antes eu vou te lembrar que já tem o prêmio da hora, a camisa oficial do seu time de coração. Sobre a enquete, Maria Pereira, do estado de Goiás, comenta aí, vai.
1: Respondendo a enquete aí, o que o amor me ensinou foi isso. O seguinte,
0: o quê?
1: Por mais que a gente passa perrengue na vida,
0: aí sim, hein?
1: Por provações, dificuldade, certo. Mas existindo o amor, que vá tudo.
0: Verdade.
1: Onde existe amor, existe tudo. Existe sim. Deus.
0: Gostei.
1: Boa noite.
0: Valeu, viu, Maria Pereira? Obrigado pelo comentário aqui no Som da Clube. Finder chegando pra você.

0: Esse é Clube mexendo com as suas emoções. Kenny Loggins, Meet Me Halfway. E agora tem...
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0: A camisa oficial do seu time de coração, quem tá ganhando? Jaqueline Brito Lopes, de Água Quente, final do fone 7678. Jaqueline Brito Lopes, da cidade de Água Quente, final do fone 7678, viu? Jaque, tá ganhando então presente aqui na Clube. Quanto mais você ouve, mais você ganha o seu presente também.
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Ana Clube tá bom demais. A Clube segue ao vivo via satélite para todo o Brasil. Coisa boa ter você aqui em mais um dia. Estamos começando mais um dia aqui na Clube, quinta-feira, 10 de setembro de 2026. Seja bem-vinda, bem-vindo, continue participando, escrevendo aí no WhatsApp da Clube. Coloca o seu nome, a cidade de onde você escreveu, grava o seu áudio também, tá? Com o seu nome também, a cidade de onde você gravou o áudio. Onde é que você tá ouvindo? Tá ligado aí na Clube, ligado também? Tá na sua casa, tá deitadinho, deitadinha, tá trabalhando, hein? Obrigado pela companhia. Nesta hora tem cinema pra você curtir com acompanhante, é par de ingressos. É o combo, viu? Pipoca e refri. Pra você fazer aquela sessão top, relaxar e se divertir por conta da Clube. 0800-342-1055, a perguntinha até as duas. O que o amor já te ensinou? A ser uma pessoa mais bondosa, a ter mais empatia, a ser mais apaixonado, mais apaixonada, a ser mais romântico, a ser mais romântica. O que o amor já te ensinou? Comenta aí, fique à vontade. Nessa hora você vai ouvir Sandra de Sá, Ahá, Backstreet Boys, Take That, Roupa Nova e muito mais no som da sua Clube.

A sua clube mexe com as suas emoções, tocando pra você as mais lindas canções. Adrian Gerberts Classic, aqui no Puro Amor da Sua Clube, que segue ao vivo, via satélite para todo o Brasil até as duas. Continue você interagindo.

0: interagindo, participando aqui junto com a gente, tá bom? É muito bom ter a sua companhia e saber que você tá aí ouvindo a Clube em mais um dia que tá começando, neste dia que tá começando, quinta-feira, 10 de setembro. De 2026. Quintou, né, gente? De presente pra você, Já Já Cinema. É o combo, viu? Par de ingressos com pipoca e refri. Aí você escolhe a companhia. Bom demais ganhar esse presente por conta da Clube. Vamos nessa que é bom demais, hein? 0800 342 1055. Sobre a enquete, a perguntinha. Bom dia pra você, ouvinte clube. Responde aí, vai.
1: O amor é só o tempo é capaz de entender um grande amor. Então, tempo ao tempo.
0: Certo.
1: O amor verdadeiro é mais. Só o tempo pode dizer. Valeu. Elaine Uberlândia, Minas Gerais.
0: Obrigado, Elaine de Uberlândia, Minas Gerais, na audiência da clube. Bom dia aqui pro Marcelo Pires. Alô, Marcelo Pires, bom dia pra você. Ele tá curtindo na Vila Cruzeiro, na aldeia Cachoeirinha, na cidade de Miranda, Mato Grosso do Sul. Bom dia pra você, viu? Marcelo Pires, obrigado pela audiência também. Obrigado pra você que tá chegando agora. Seja bem-vindo, bem-vinda. Um alô pro Samuel Novaes, de Taguatinga. Bom dia pra você, Samuel. Ele escreveu aqui, ó, que o amor ensinou, o amor produz frutos de luz. Obrigado, viu, Samuel Júnior, pela participação e audiência aqui no Som da Clube. Faça você a mesma coisa, escreva no WhatsApp da Clube, grava o seu áudio também, combinado? Chegando, ahá!

0: Aqui é Clube, a rádio oficial da música boa. Que música linda, que letra fantástica, né? Roupa Nova, volta pra mim no vocal do eterno Paulinho. Bom demais, né? Escutar esses clássicos aqui no som da Clube. E lógico, começando mais um dia com muita música boa, a sua participação o tempo todo, o seu presente aqui na sua Clube. Bom demais. Continue respondendo também a enquete até as duas. O que o amor te ensinou? Bom dia pra você, ouvinte Clube. Qual o seu nome?
1: Aqui é o Paulo de Morro Agudo.
0: E aí, Paulo?
1: Sobre a enquete.
0: O que você acha?
1: O amor me ensinou a pular barreira.
0: Ó.
1: A perdoar.
0: Certo.
1: E ter amor próprio, né?
0: Aí sim.
1: Tá na Clube, tá bom demais. Coloca meu nome na promoção aí.
0: Beleza.
1: Tá na Clube, tá ótimo.
0: Obrigado, Paulo César Agudo, São Paulo, tá com a gente também. Valeu pela companhia, tá? Um alô aqui pro José que tá com a gente. Oi, José de Belo Horizonte. Bom dia pra você. Ele escreveu, quanto à enquete, eu fiquei mais forte sobre o amor, né? O que o amor ensinou pra ele, ele ficou mais forte. Obrigado, viu? José, Belo Horizonte, participa sempre com a gente também. Adele, hello, aqui no som da Clube.

0: Clube toca tudo que você gosta de ouvir. Trem Bala, Ana Vilela e Luan Santana aqui no Som da Clube.
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0: E agora a par de ingressos é o combo com pipoca e refri. Quem tá ganhando vai curtir um cinema aí por conta da Clube. É você, viu? Catarina Rocha Bandeira do Riacho Fundo, final do fone 6691. Catarina Rocha Bandeira, Riacho Fundo, final do fone 6691. Até aqui esteve o Ramonzito. A gente se fala hoje às 10 da noite no Love Songs da Clube. Na sequência tem a Madrugada Viva com músicas inesquecíveis, a enquete e os prêmios também, tá? O André tá chegando pra te fazer companhia nesta quinta-feira. Bonnie Tyler, Total Eclipse of the Heart, na Clube.

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Eu sou o André, vamos juntos nesta quinta-feira, dia 10 de setembro, com a sua participação aqui na Clube, que faz toda a diferença pra gente. Manda sua mensagem aí através do 0800-342-1055, que o seu dia seja um dia abençoado, cheio de coisas boas, pensamento positivo, que tudo vai dar certo, e deixa com a gente, viu? Que aqui, ó, a gente rola muita música boa, nós vamos fazer juntos aquela viagem no tempo, relembrar grandes sucessos, começar o dia com informações, com presente, na madrugada mais premiada do Brasil. E a gente vai bater um papo hoje falando a respeito de grana, de dinheiro. Dinheiro ainda é um daqueles assuntos que muita gente prefere manter em segredo, né? Tem gente que fala de salário com a maior naturalidade. E tem quem não comenta nem com o melhor amigo a respeito do salário. Eu quero saber de você o seguinte. Pra você, salário é um assunto proibido, né? Você conta quanto ganha para os seus colegas ou o seu salário não diz respeito a ninguém? E aí, você comenta quanto ganha com seus amigos? Você fala, olha, meu salário é tal, ganho tanto por mês e tal, de boa, tranquilo esse assunto com você? Ou quando é respeito de salário, você não fala quanto ganha, você não abre o jogo? Conta aí pra gente, grava seu áudio, manda pra Clube. Quero saber o que você pensa a respeito. Finalzinho da hora, duas vagas para o Encontro Marcado Clube com Zé Neto e Cristiano. É aquele show exclusivo pra você, melhor ouvinte do mundo, com toda a mordomia. E claro que você vai curtir com acompanhante, gente. É bom demais. Tá querendo entrar nessa com a gente? Então grava sua mensagem, manda aí seu áudio e boa sorte. Spendo Ballet, True, pra gente começar muito bem. Uma ótima quinta, bom dia.

0: na Clube, tá bom demais. A rádio oficial da música boa, Peter Cetera, Glory of Love. Pra você um ótimo dia. Seja muito bem-vindo aqui na Clube.
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0: Bora mandar sua mensagem pra gente. Daqui a pouquinho tem duas vagas para o encontro marcado Clube com Zé Neto e Cristiano. Vai ser, ó, incrível. Aquele showzaço exclusivo pra você. Melhor ouvinte do mundo. Tá querendo entrar nessa com a gente? Então manda aí, ó, 0800-342-1055. E hoje a nossa conversa, nosso bate-papo é a respeito de salário. Eu quero saber se você conta quanto ganha pros colegas. Você abre o seu salário para aquelas pessoas, né, que se dizem amigos, ou o seu salário não diz respeito a ninguém, você não conta nada pra evitar, né, aquela invejinha. Muitas vezes a pessoa acaba invejando, né, quanto você ganha. E aí, Magda, o que, que você acha? Conta pra gente, menina.
2: É, eu acho desnecessário, né, a pessoa ficar falando de salário, quanto que ganha. A não ser que ela venha falar pra se aparecer, né? Mas, na minha opinião, eu acho algo muito reservado isso. Ganhando mal, ganhando bem, eu acho que tem que ficar só entre a pessoa e ela e pronto. E aqui é clube, tá na clube? Tá bom demais.
0: E se o colega perguntar seu salário, você responde ou desconversa? Conta aí pra gente. Michael Bublé, Rom, bom dia.

0: Clube, esse clássico do Queen, Love of My Life. Pra você, um ótimo dia ouvindo Curtindo a Clube. Vamos falar de futebol. Gente, o Corinthians saiu atrás logo no início, mas reagiu e buscou o empate por 1-1 com Estudiantes na Argentina pelo jogo de ida das quartas de final da Libertadores. O resultado mantém o confronto completamente aberto para a partida de volta marcada para a próxima quarta-feira. Já o Palmeiras venceu a LDU do Equador por 1-0 no Nubank Park e saiu na frente por uma das vagas, né, nas semifinais da Libertadores também. Giai fez o seu primeiro gol com a camisa do clube e balançou as redes de cabeça para dar o triunfo ao Verdão. Com o resultado, o Palmeiras largou na frente da LDU por uma vaga nas semifinais e poderá jogar pelo empate no duelo de volta. E o Santos, hein, venceu o Atlético Mineiro por 2-0 na Vila Belmiro pelo jogo de ida das quartas de final da Copa Sul-Americana. O William Arão e Oliva, com assistências de Gabigol, marcaram e garantiram ao Peixe a vantagem para o confronto decisivo em Belo Horizonte. Com o resultado, o Santos pode perder por até um gol de diferença que avança para a próxima fase. 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
0: Bora participar! Manda sua mensagem pra gente, tô te esperando por aqui. Hoje o nosso bate-papo é a respeito de salário, né? Eu quero saber de você o seguinte: você conta quanto ganha para os seus amigos, para os seus colegas? Você abre o jogo e fala, né, quanto você recebe por mês? Ou o seu salário não diz respeito a ninguém? Tem gente que conta. E aí, você acha que perguntar de repente, né, para você a respeito do seu salário, você vai responder na conversa? Você teria vergonha às vezes de dizer quanto ganha? Você tem medo de dizer quanto ganha, a pessoa ficar invejando, né, o seu salário? E aí, você conta ou não conta quanto ganha para o seu colega, para o seu amigo, para aquela pessoa que quer saber? Conta aí pra gente, grava seu áudio, manda pra clube, finalzinho da hora, duas vagas para o encontro marcado, clube, com Zé Neto e Cristiano. Bom dia, quem é?
2: Fala, André, aqui é o Ricardo Cardoso, Porto de Galinha.
3: Ô, Ricardo. Eu acho que sim, André. Eu acho que o salário é uma informação pessoal, mas isso não significa que você seja proibido de contar quanto ganha para um amigo. Você decide com quem quer compartilhar, inclusive conversar sobre o salário, né? Pode ser útil para comparar condições de trabalho e entender também, né? Também. Se você está sendo bem remunerado, né? Só vale ter cuidado com quem, as pessoas com quem você deve confiar em falar quanto você ganha, entendeu? Tá na clube? Tá bom demais!
0: Valeu, Ricardo! Salve.

0: Clube tá bom demais. A rádio oficial da música boa, Rosalind Snap, pra você um ótimo dia, excelente quinta-feira.
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0: Participa também, manda sua mensagem pra gente, tá chegando a hora em já já, duas vagas pro encontro marcado Clube com Zé Neto e Cristiano. Você vai curtir esse show exclusivo com acompanhante no auditório da Clube, com toda a mordomia que você merece. É bom demais, hein? E eu quero saber se você conta, né? Quanto ganha pros seus colegas, pros seus amigos, você abre o jogo, né? Ou o seu salário não diz respeito a ninguém? E aí, o que, que você faz? Conta aí pra gente. Bom dia!
2: Bom dia, bom dia. Aqui é o Anderson de Santa Bárbara, Minas Gerais.
0: Ô Anderson.
2: Como se dizia do Lulu Santos, o que ganho e o que eu tenho, ninguém
0: rapaz.
2: Precisa saber.
0: O homem canta ainda, hein?
2: Salário é coisa sagrada. E a palavra salário vem da aquisição do pagamento mensal que as pessoas recebiam, que era com sal na Idade Média. Então, salário é coisa sagrada, não se deve contar pra ninguém.
0: Ah, é?
2: Nem mesmo dentro de casa.
0: Sério?
2: Bacana? Um abraço, tamo junto. Tá na Clube, tá bom demais.
0: Abraço!

0: na Clube, tá bom demais. Century Lover Eye. Chegou a hora de saber quem vai curtir, ó. Encontro marcado, Clube. 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
0: Quem está se dando bem levando as duas vagas para curtir Zeneto e Cristiano, um show exclusivo no Encontro Marcado, com acompanhante de boa, é o Rodrigo Sabino Alves, Samambaia. Final do telefone do Rodrigo é o 1488. Rodrigão, se deu bem demais, parabéns.
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1: 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Os clássicos dos anos 2000 rolam na Clube. Fergie, Big Girls Don't Cry.

0: Diamonds. Adele, set the fire to the rain.
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0: Clube tá bom demais.
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0: Abrindo mais uma hora juntos nesta quinta-feira, dia 10 de setembro. Espero que você esteja muito bem. Eu sou o André, sigo junto com você, começando feliz da vida mais um dia. E sempre é muito bom ter você por aqui participando, faturando presentes. Por falar em presentes, final da hora, tem aquele kit super frango e boa que ajuda no churrasquinho, ajuda também no lanche da criançada. Vai aquele filezinho de coxa temperada. Vai também salsicha, manteiga, requeijão, chicken de bacon, linguiçinha de frango, aquele pãozinho de alho, calabresa, peito de frango defumado e mortadela, hein? É um super kit. E aí, você tá querendo? Então participa, grava seu áudio, manda pra clube no 0800-342-1055. Estamos falando a respeito de salário. Salário pra você é um assunto proibido? Você conta, né, para os seus amigos, para os seus colegas, quanto você ganha de salário, ou isso não diz respeito a ninguém? O nosso ouvinte Anderson disse que salário não se conta nem para as pessoas de casa. Você acha que é tão radical assim? Você acha que saber o salário do colega ajuda ou só gera comparação e inveja? Conta aí pra gente, grava seu áudio, manda pra clube. Jason Mraz, abrindo essa hora, 93 Million Miles, bom dia.

0: Clube tá bom demais. Só as clássicas. Mr. Brooklyn Wins. Relembrando grandes clássicos, né? Nacionais e internacionais aqui na Clube. Você começa muito bem o seu dia.
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0: Ceilândia, bom dia pro Cláudio, pra Sônia, pra Daniela, Samambaia, quem tá curtindo é o Renato, a Marlene e a Vanessa, a Planaltina de Goiás, fazendo aquele cafezinho, tá o Jorge, a Célia e também a Amanda, Uberaba, bom dia pro Paulo, pra Denise e também pra Rafaela. Bate-papo de hoje, eu quero saber se você conta, né, pros seus amigos o seu salário, quanto você ganha. Você acha normal abrir, né, quanto você ganha pros seus amigos ou o salário não diz respeito a ninguém, apenas a você. Conta aí pra gente, Asa Norte, bom dia pra Dani, Cia, tal JC, e acho fundo também a Karen. E você, onde você está ouvindo a Clube? Já já tem aquele kit super frango e boa, você sabe que é bom, né? Então, você quer? Então manda sua mensagem aí, conta pra gente. Fica à vontade, bom dia!
2: Bom dia, Andrezão, aqui é o Newton Dourado aqui do Peçu, e no exato momento eu estou nas ruas respondendo a enquete hoje, meu amigão. Eu não sei quanto que é meu salário, mas a minha dívida mensal chega a mês aí de ultrapassar os 10 mil reais. Beleza, meu amigão? Tá na Clube e tá bom demais.
0: Imagina só se o seu colega pergunta o seu salário. Você responde ou você desconversa? Conta aí pra gente, grava seu áudio. Tem gente que acha que não deve falar nem pra família quanto ganha. É o seu caso? Manda aí, ó, 0800-342-1055. Cristina Perry, A Thousand Years. Pra você, um ótimo dia, ótima quinta.

0: tá bom demais. Um dos maiores hinos românticos dos anos 80, Every Time You Go Away. Boyang, de 1985. É bom demais a gente relembrar aquela viagem no tempo. Vamos falar da Mega Sena. Gente, a Mega Sena pode pagar um prêmio de 70 milhões de reais para os acertadores das 6 dezenas. O sorteio da Mega acontece hoje às 9 da noite. No concurso da última terça-feira, nenhuma aposta acertou a faixa principal e o valor acumulou. A aposta mínima para a Mega custa R$ 6,00 e você pode realizar também pela internet até às 8 da noite. Outras informações você pode conferir no Instagram da Clube. Se você ainda não está seguindo, bora seguir, vai lá. É @ClubeFMBrasil no Insta.
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0: Manda sua mensagem pra gente também. Tô te esperando por aqui no 0800-342-1055. Daqui a pouquinho tem aquele kit super frango e boa. Sol Nascente, bom dia pra Marta, Península Norte, o Nunes, Itapuã Parque, bom dia pra G, Morro Agudo, tal Paulo César, Extremoz, Rio Grande do Norte, um abraço pro Igor e pra toda a galera da JK Construções que tá lá trabalhando com ele e curtindo a Clube. E você, onde você está ouvindo a gente, já aproveita também pra mandar sua mensagem. Nós estamos aqui trocando uma ideia e querendo saber, você conta, né, pros seus amigos quanto você ganha? Você fala do seu salário, né? Para as pessoas próximas de você ali, para os colegas, ou o seu salário não diz respeito a ninguém? Como é que funciona isso para você? Conta aí pra gente, grava seu áudio, manda pra Clube. Bom dia, Hugo.
2: Bom dia, meu amigo André. E sobre a enquete, sim, acho que devemos não contar pra ninguém o valor que a gente ganha. Acho que isso tem que manter em sigilo total, tá bom? Para não gerar uma certa inveja. Aqui é Clube, tá na Clube, tá bom demais. Coloca aí nas promoções aí, por favor.
0: Opa, deixa comigo. E no seu caso, você conta ou não? Mary William, beautiful, bom dia.

0: Clube, tá bom demais. Cheers for Fears, Women in Chains. Pra você, um ótimo dia, bom demais ter você aqui na Clube. Participa, manda sua mensagem também.
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0: Você que tá aí ouvindo a Clube, levando a gente de carona, seja muito bem-vindo. É bom demais ter sua companhia. No Gama tá o Sérgio, a Rosângela, a Juliana, Vicente Pires. Bom dia pro Carlos, pra Márcia, pra Isabela, Santo Antônio do Descoberto. Tá o Walter, a Sueli e também a Carla, a Carangola, o Robson, a Helena e a Tatiana. Buritis, quem tá ligadinha, é a Eliane, Parnamirim, o Jailson. E você, onde você está ouvindo a Clube, já manda sua mensagem, tá chegando a hora. Já tem aquele kit super frango e boa que é delicioso. E hoje nós estamos aqui falando a respeito de salário pra você. Salário é um assunto proibido, você conta quanto ganha para os seus colegas ou o seu salário não diz respeito a ninguém. Você costuma comentar quanto você ganha para as pessoas? Diz aí pra gente, grava seu áudio, manda pra Clube. Quem sabe, né, no finalzinho dessa hora, você leva o kit super frango e boa, bom dia!
2: Bom dia, André, aqui é a Patrícia, fala aqui de Lusiana. Se eu conto pros meus amigos quanto que eu recebo, André, conto sim. Eu não tenho essas coisas comigo, não.
0: Entendi.
2: Eu não importo da pessoa saber, não. Conto pros meus amigos, pra minha família. Eu sou muito boca aberta, então eu acabo contando pra todo mundo. Aqui é Clube, tá na Clube, tá bom demais.
0: Phil Collins, Everyday.

0: Clube, tá bom demais. Phil Collins, Everyday. Chegou a hora de saber quem vai faturar presente, né? Clube!
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0: Kit Super Frango e Boa, aquele kit delicioso. Quem tá levando esse super kit é a Karen Santos, do Riacho Fundo. Final do telefone da Karen é o 7279. Ô Karen, se deu bem demais, começou essa quinta-feira, ó, com o pé direito, menina.
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0: Clube, tá bom demais.
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0: Manda sua mensagem pra gente, tô te esperando, hein? 0800-342-1055. É bom saber onde você tá ouvindo a Clube, onde você tá começando essa quinta-feira. Eu sou o André, sigo junto com você ao vivo para todo o Brasil. Estamos no dia 10 de setembro 2026. Ó, daqui a pouco estamos falando em fim de ano, hein? Já parou pra pensar nisso? Pra você que tá aí, ó, colocando o pezinho pra fora da cama, um ótimo dia. Bora levantar com aquele sorriso no rosto que faz toda a diferença pra gente começar bem o nosso dia. Hoje nós estamos por aqui trocando uma ideia e falando a respeito de salário, né? Eu quero saber o seguinte, você conta quanto você ganha pros seus colegas? Às vezes tem aquele amigo, aquele colega, né? Que quer saber o seu salário, quanto você ganha. Você conta ou o seu salário não diz respeito a ninguém? É um tema proibido, só você sabe quanto você ganha. Tem gente, né, que falou aqui que não conta nem para as pessoas de dentro de casa. É o seu caso, você não conta para ninguém mesmo? Então grava seu áudio, manda aí para Clube. No final dessa hora tem aquele presentão reservado para você. E olha que presente legal, hein? São dois rodízios na Galeteria Serrana, para você almoçar ou jantar por conta da Clube. É bom demais, hein? Você tá querendo esse presente? Então é com você. Grava seu áudio, responda a nossa pergunta, cruze os dedos e boa sorte. Agora a gente faz aquela viagem no tempo, 1992, e curte essa música aqui do cantor e compositor Dalto. Muito Estranho, para você, uma excelente quinta. Bom dia!

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0: Leonardo, com Eduardo Costa, Laço Aberto. Bom dia pra você.
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0: Chega junto aqui na clube, participa também, manda sua mensagem. Santa Maria, quem tá ligado é a Jussara. Jussara, bom dia pra você. São José do Rio Preto, nosso amigo Marcelo Padeiro. Fala, Marcelão. Uma ótima quinta-feira, bom trabalho. A Bruna também tá por lá. Bom despacho, abraço pro Júlio. Morro Agudo, Paulo César. E você, tá acordando onde ouvindo a clube? Manda sua mensagem pra gente também. Já já, no final dessa hora, vai rolar aquele presente pra você. Tem dois rodízios na Galeteria Serrana pra você curtir com acompanhante por conta da clube. Gente, é bom demais, hein? Você tá querendo? Então manda sua mensagem, tá bom? Eu quero saber se você conta o seu salário pros seus colegas, pros seus amigos. Você conta, você abre o jogo de quanto você ganha ou o seu salário não diz respeito a ninguém, você não conta, não abre sua boquinha. Como que você faz, hein? Conta aí pra gente, grava seu áudio, manda pra clube. Bom dia, Valdinei.
2: Bom dia, clube, bom dia, André. Eu já nem conto pra ninguém quanto que eu ganho.
0: Ah, é,
2: rapaz? Porque é tão pouco, André. senão o pessoal vai mais trabalhar tanto, ganha só isso.
0: Tadinho, né?
2: Tá bom, André? Tá bom. Tá na clube, tá bom demais.
0: Abraço, Valdinei.

0: rádio oficial da música boa, Brian Ferry, Slave to Love. Pra você, um ótimo dia ouvindo Curitiba Clube, começando o dia com a gente. Na Clube você começa o dia com música boa, tem presente pra você no final da hora, tem informações também. Ó, o voucher do Gás do Povo de setembro será disponibilizado hoje, tá? Para as famílias que têm direito ao benefício. O programa garante a recarga gratuita de um botijão de gás de cozinha de 13 quilos em revendas credenciadas. A distribuição dos vales ocorre sempre no dia 10 de cada mês, segundo o calendário da Caixa. O benefício, no entanto, não é liberado necessariamente para todas as famílias todos os meses. 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
0: Aproveita para você mandar sua mensagem no 0800-342-1055. Daqui a pouquinho tem presente, dois rodízios na Galeteria Serrana para você almoçar tranquilão, de boa, com acompanhante. Gente, é sensacional. E aí, você quer? Então manda sua mensagem. Hoje nós estamos por aqui trocando uma ideia e falando a respeito de dinheiro, né? Dinheiro ainda é um daqueles assuntos que muita gente prefere manter em segredo, né? Você, o salário aí, é um assunto proibido. Eu quero saber se você conta, né, quanto ganha para os seus colegas, ou o seu salário não diz respeito a ninguém, você fica quietinho, não fala nada, só você sabe como que funciona. Conta aí pra gente, grava seu áudio, manda pra Clube. Tô te esperando por aqui. Ô, Martinha, e no seu caso aí, o que, que você acha? Bom dia, Marta.
2: Bom dia, André. Tô em casa ligadinha na Clube. Eu acho que a gente não deve falar o dia que vai receber o pagamento, nem quanto é o que ganha.
0: Ah, é?
2: Até porque, pra segurança da pessoa.
0: Sim,
2: mesmo.
0: Tem essa.
2: Às vezes o colega de trabalho é amigo de algum maloqueiro, pode até ir assaltar.
0: Eita.
2: A pessoa que tá na Clube, tá bom demais.
0: Valeu, Marta. Beijo pra você. Zezé de Camargo e Luciano, sem medo de ser feliz.

0: Clube tá bom demais. Victor e Léo, fotos.
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0: Chega junto você também aqui na Clube, participa, manda sua mensagem. Estamos começando mais um dia e sempre é muito bom ter você aqui na Clube, acordando com a gente. Hoje nós estamos batendo um papo e falando a respeito de salário, de dinheiro, né? Muita gente não fala quanto ganha pra ninguém e muitas pessoas perguntam, né, pra você quanto você ganha. Eu quero saber se você conta quanto você ganha para os seus colegas, para os seus amigos, ou o seu salário não diz respeito a ninguém, somente a você. Tem gente que não fala nem dentro de casa quanto ganha. Você é assim também? Então manda sua mensagem para Clube, tô te esperando, finalzinho da hora vai rolar aquele presente bacana, hein? Olha só, dois rodízios na Galeteria Serrana para você saborear do jeito que você quer, do jeito certo. É delicioso, com certeza, né? Você e seu acompanhante vão gostar e vão gostar muito, tá bom? Boa sorte. Quem tá ouvindo, curtindo a Clube, nesse comecinho de quinta, Santa Maria, tá o Edson, a Cláudia e também a Viviane no Riacho Fundo. Abraço pro Marcos, pra Simone, pra Débora, Águas Lindas, o Gilberto, a Lúcia, a Jaqueline, o Naí, o Antônio tá preparando o cafezinho, com ele tá a esposa Elza e também a sua filha, a Fabiana. Valeu, obrigado pela companhia, uma ótima quinta-feira. E no seu caso aí, o que, que você acha de contar pros amigos, né, de falar a respeito do salário, de quanto ganha? Você acha que saber o salário do colega ajuda ou só gera aquela comparação, aquela inveja? Qual é a sua opinião? Grava seu áudio e manda para Clube 0800-342-1055. Bom dia!
2: Bom dia a todos, bom dia Andrezão. Então, eu não falo não. Minha mãe me ensinou nunca ficar falando quanto que ganha. O olho cresce. Entendeu? Eita, mas entendi. Sempre tem um tio que pergunta. Eu falo, não, é o suficiente pra sobreviver. Tá certo? Tá na Clube? Tá bom demais.
0: Ô, Valdinei, valeu. Abraço pra você na Clube, aí, Nexus Beautiful Girl. Pra você, uma ótima quinta-feira. Bom dia.

0: Boys, Brian McKnight, com Ivete Sangalo, Break Your One.
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0: Gente, é muito bom começar o dia faturando presente, né? Esse rodízio é sensacional. São dois rodízios para você saborear na Galeteria Serrana com acompanhante. É bom demais. Quem tá levando é o Ronaldo Fonseca, do Itapuã Parque. Esse sortudo tem o final do telefone 5849. Ronaldo, se deu bem demais, vai saborear com acompanhante, hein? Parabéns!
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10: Ótimo dia, como é bom poder começar essa quinta-feira ao seu lado, junto com você aqui na Clube. Estamos ao vivo para todo o Brasil, dia 10 de setembro de 2026. Espero que você esteja muito bem. Bora levantar com aquele sorrisão no rosto, né? Pensamento positivo que faz toda a diferença para começar muito bem o seu dia. Eu sou o André, sigo junto com você aqui na Clube. Estamos

você é um assunto proibido, né? Você conta para as pessoas quanto você ganha? Você conta para os seus amigos, para os seus colegas, né? O valor, né, que você recebe por mês? Ou o seu salário não diz respeito a ninguém? Se o colega de repente perguntar seu salário, você responde ou desconversa? Sai fora, como é que faz? Conta aí pra gente, grava seu áudio, manda pra clube 0800-342-1055. Final da hora vai rolar aquela inscrição pra você curtir a Tokyo Run. Vai ser bacana demais, dia 27, com largada e chegada no Brasília Shopping. Tem foto grátis, olha que bacana, medalha personalizada, película premium, área VIP, ativação e ainda vai rolar aquela corona e churrasquinho no pós-prova. Vai ser bom demais. E aí, tá querendo essa inscrição? Então manda sua mensagem pra gente. Tô esperando por aqui. Ó, se você viveu os anos 90, com certeza lembra dessa aqui, viu? Depois de dominar as pistas, Haraway lançou em 93 a balada I Miss You, um clássico absoluto sobre a saudade e o arrependimento. Viaje no tempo com esse super clássico, com esse sucesso aqui na Clube. E a gente vai relembrar agora Haraway na Clube. Bom dia pra você!

0: na Clube, tá bom demais. Zezé de Camargo e Luciano, dou a vida por um beijo. 5h19, bom dia pra você.
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0: Vamos falar da previsão do tempo. Santo Ângelo, o dia hoje é de nebulosidade variável e chuva a qualquer hora. O casaco é indispensável, viu? Porque o clima segue ameno, a mínima de 15 graus e a máxima não passa dos 22. A umidade está alta e a chance de chuva é de 100%. Em Barretos, uma quinta-feira de muito calor, mas que deve terminar em água. O sol aparece entre muitas nuvens e a máxima dispara para os 31 graus e pode chegar até 33 graus. Porém, preparem o guarda-chuva, viu? Há previsão de pancadas de chuva com trovoadas isoladas entre a tarde e a noite, mínima na casa dos 21 graus. Em Brasília, capital federal, o dia começa com sol entre nuvens, mas o tempo muda. A umidade subiu e o clima tempo alerta para pancadas de chuva e trovoadas isoladas a partir da tarde. Os termômetros marcam mínima de 19 e máxima deve chegar aos 31 graus. 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Você já aproveita para mandar sua mensagem, porque daqui a pouquinho tem inscrição para Talk Run. Ó, que bacana, vai acontecer dia 27 no Brasília Shopping, largada e chegada, viu? Tem foto grátis, medalha personalizada, película premium, área VIP, ativações, corona e aquele churrasquinho no pós-prova. Bom demais, hein? Você tá querendo essa inscrição? Então manda aí, ó, 0800-342-1055. Samambaia Norte, bom dia pra Raquel, ligadinha, curtindo a Clube. Santa Maria, Taugessé, Navegantes, o Richard, Barretos, o Paulo Contelli. E você, onde você está ouvindo a Clube, já manda sua mensagem. Hoje nós estamos falando a respeito de salário e daqueles curiosos, né? Que perguntam quanto você ganha. Eu quero saber se você conta quanto você ganha para os colegas, para os amigos, ou o seu salário não diz respeito a ninguém, somente a você. E aí, conta pra gente. Ô Sidney, e no seu caso aí, bom dia.
2: Bom dia, mulher. Bom dia, clube. Cara, eu não falaria não, sabia?
0: Não.
2: Que sempre gera aquela, assim, aquela pergunta chata,
0: então, né?
2: Então, né? Ganha, não sei o quê. Também no trabalho, entendeu? Por quê, né? Eu sou confeiteiro, mas, tipo assim, então o salário da gente é um pouco menor do que muitas pessoas, né? Então, eles perguntam sempre, ah, o confeiteiro ganha bem, isso, aquilo. Então, a curiosidade é muita, eu não conto não, tá bom? Tá, né, clube?
0: Tá bom.
2: Tá bom demais.
0: Valeu, Sidney. Abraço pra você.

0: Tá na Clube, tá bom demais. A rádio oficial da música boa e Kelly Clarkson. Because of You, pra você um ótimo dia. Braslândia, bom dia pro Rogério, pra Tereza e também pra Cristiane. Núcleo Bandeirante, acordando, ouvindo a Clube, tá o Fernando, a Vera e também a Luana. São Sebastião, um ótimo dia pro Adelson, pra Kátia e também pra Renata. Para Isópolis, bom dia pro Walter, pra Neide e pra Michele. E pra você também, um ótimo dia, excelente quinta-feira.
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0: mais, Victor e Léo, tem que ser você. 5h43, bom dia.
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0: Vamos falar da Libertadores. O Corinthians saiu atrás logo no início, mas reagiu e buscou um empate por 1-1 com Estudiantes da Argentina pelo jogo de ida das quartas de final. O resultado mantém o confronto completamente aberto para a partida de volta marcada para a próxima quarta-feira. E o Palmeiras venceu a LDU do Equador por 1-0 no Nubank Park e saiu na frente por uma vaga nas semifinais. Giai fez o seu primeiro gol com a camisa do clube e balançou as redes de cabeça para dar o triunfo ao Verdão. Com o resultado, o Palmeiras largou na frente da LDU por uma vaga nas semifinais e poderá jogar pelo empate no duelo de volta. Sul-Americana, o Santos venceu o Atlético Mineiro por 2-0 na Vila Belmiro pelo jogo de ida das quartas de final da Sul-Americana. O Willian Arão e Oliva, com assistências de Gabigol, marcaram e garantiram ao Peixe a vantagem para o confronto decisivo em Belo Horizonte. Com o resultado, o Santos pode perder de até um gol de diferença e avança para a próxima fase. Outras informações também no Instagram da Clube, @ClubeFMBrasil. Se você ainda não tá seguindo a gente, bora seguir, tá bom? Manda sua mensagem no 0800-342-1055. No finalzinho dessa hora tem inscrição pra corrida Talk Run, presentão da Clube pra você. Vai correr dia 27, viu? É, você vai correr lá, largada e chegada no Brasília Shopping. Tem foto grátis, tem medalha personalizada, película premium, área VIP, ativações, corona e aquele churrasquinho no pós-prova, porque ninguém é de ferro, né? Tá querendo? Então manda aí, 0800-342-1055. Eu quero saber se quando a pessoa pergunta a respeito do seu salário, quanto você ganha, você conta pros colegas. Você conta, costuma dizer, o seu salário ou não diz respeito a ninguém, né? Se o colega perguntar seu salário, você responde, ou daquela desconversadinha. Manda aí sua mensagem. Tem gente curiosa e bastante, né? E no seu caso aí, Raquel?
2: Olha, André, na verdade, o que a gente tem não diz respeito a ninguém. Então, né? Nem é bom você comentar, porque os olhos grandes, né, crescem em cima, viu? Não diz respeito a ninguém. Tá na Clube? Tá bom demais. Beijo.
0: Ô, Raquel, outro beijo pra você. Boa quinta-feira, viu?

0: na clube tá bom demais. Vanessa Williams, save the best for last. Chegou a hora, hein?
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0: Talk Run, inscrição, dia 27 vai rolar essa corrida, hein? Saída e chegada no Brasília Shopping com foto grátis, medalha personalizada, película premium, área VIP, ativações, corona, churrasquinho no pós-prova, vai ser bom demais. Quem tá levando essa super inscrição é a Marlise Marcondes Lopes, da Fercal Sortudona. Final do telefone é o 3800. Ô Marlise, parabéns, viu? Pra você uma excelente quinta-feira. Encontro marcado amanhã aqui na Clube. Super beijo pra você e até lá. Valeu!
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bom dia pra você que tá sintonizado aqui na Rádio Oficial da Música Boa, na Clube FM Chapecó, na manhã dessa quinta-feira. Quintamos, quinta de TBT, dia 10 de setembro de 2026. E pra você que estava sintonizado, pra você que acordou agora, ligou o rádio, sintonizou aqui na 104.5, desejo a você uma excelente quinta-feira, que tenhamos um dia abençoado, repleto de coisas boas e de muita música boa, porque eu, Ana Rodrigues, vou contigo até às 8 da manhã, com as melhores trilhas sonoras, com os melhores TBTs, pra você relembrar momentos, relembrar fases da vida e até aquelas pessoas que não queremos muitas lembranças, hein? E olha só, música boa, conversa fiada, também teremos atualização da previsão do tempo, pra você se organizar pros próximos dias, informação do que está acontecendo em Chapecó e região, e muito mais. E olha só, pra combinar com a quinta-feira, tenho também um Vale Combustível presente do Posto Gale no valor de R$100 para você começar o dia já naquela sorte, abastecendo seu carro, a sua moto, para encarar o final de semana com a gasosa por conta da Clube FM Chapecó e também do Posto Gale. Então, se eu fosse você, não perdia tempo, já mandava sua mensagem no 3361-3150. Chega por lá, manda seu alô, seu bom dia. E também me conta uma coisa: se hoje fosse permitido sumir por 2 horas, pra onde você iria? Iria pra um resort? Iria viajar? Iria pra cama aproveitar esse tempo chuvoso e de preguiça? Me conta lá no WhatsApp da Clube no 3361-3150, que eu tô por lá te esperando. Afinal de contas, quintamos e já podemos começar com o nosso ritmo de TBT, né? Gustavo Lima, balada pra você que chega. Excelente quinta-feira!

0: Gustavo Lima e você e a Clube FM também, porque agora já voltamos com o nosso momento tititi, a informação aqui na Clube FM Chapecó, um pouco mais cedo hoje, porque queremos falar de coisas boas, queremos falar de tradicionalismo e queremos falar com certeza do 22º acampamento Farroupilha, que vai acontecer aqui em Chapecó do dia 18 ao dia 27, lá no Parque Farroupilha, e com certeza você, ouvinte clube, tá muito mais que convidado, você já está convocado para fazer parte dessa grande festa. E olha só, estou recebendo visita, que pelo visto caiu da cama assim como eu, porque 6h07 da manhã já tá por aqui no grupo, com certeza caiu da cama, que é o diretor de patrimônio, o Elson, lá do acampamento Farroupilha, que vai falar um pouco para nós da festa. Bom dia!
1: Bom dia, Ana, bom dia a todos, né? Então, estamos aí para estender o convite aí do nosso acampamento Farroupilha, que é a segunda maior festa de Chapecó. Ficamos atrás apenas aí da IFAP, né? Então, estamos aí para fazer esse convite aí com shows nacionais aí, gauchescos e tradicionalistas aí.
0: Coisa boa, né? Já estamos ansiosos, já tem toda uma preparação do Grupo Condá de Comunicação, com dinâmicas, brincadeiras, mas eu estava conversando antes com o pessoal aqui no estúdio, no off, que esse ano a programação sempre esteve, né, repleta de tradicionalismo, mas neste ano tá com um toque especial, né? Temos mais CTGs, temos mais shows, mais atrações, e esse é o diferencial dessa edição.
1: É, exatamente. Então, além dos shows na concha acústica, né, os shows principais, a gente também tem as apresentações de CTGs, os CTGs aqui de Chapecó. Temos o CTG de Entre Rios do Sul, aí no Rio Grande do Sul. Vamos ter uma apresentação do coral de Ronda Alta e também uma apresentação internacional aí, que seria do grupo da Argentina, né? Que vai também estar se apresentando aí esse ano. Além dessas atrações, nós temos também o primeiro Festival Internacional de Chula, né? Com mais de 14 mil em premiações. E além dessas atrações, também temos a parte cultural, onde todos os dias das semanas, na parte da manhã e à tarde, a gente tem palestras para as crianças das escolas, né, que são levadas para lá, e a gente faz esse trabalho cultural de divulgar as tradições gaúchas. Então, toda a história gaúcha a gente conta lá para essas crianças que vão participar lá com a gente.
0: Que legal, e é um diferencial do acampamento Farroupilha, porque tem muitas famílias, tem muito também estrangeiros aqui na nossa região que não conhecem essa cultura, então é uma oportunidade para você aprimorar o seu conhecimento, para você conhecer e ter essa experiência, porque as danças, eu confesso que eu adoro acompanhar as danças de CTG, a parte da chula, tem também da poesia, que eu adoro, eu adorava ir nos rodeios, quando eu morava em Maravilha, sempre aproveitava para fazer a cobertura, mas também para curtir, porque tinha esse toque diferente, essa cultura que não é do nosso dia a dia. Mas, Elson, quero saber de você uma coisa, que foi uma pergunta também que recebemos o ano passado. Qualquer pessoa pode ir visitar o acampamento Farroupilha e também prestigiar essa programação, não é isso?
1: Com certeza. Então, todos estão convidados, né? O parque é aberto, o parque não tem cobrança de ingresso, né? Então, os shows aí são todos eles gratuitos. Então, o convite se estende a todas as pessoas aí. Então, independente de ser gaúcho ou não, de ser catarina, ser estrangeiro, todos estão no convite, com certeza.
0: Isso aí. E lá também no acampamento Farroupilha tem estacionamento pra você, então não tem desculpa, tá? Dá pra você ir de carro, deixar o seu carro lá bem seguro, com uma equipe que acompanha, que fica lá monitorando tudo, porque ano passado eu estive por lá e eu gostei muito da organização. Elson, deixo agora a palavra livre com o senhor pra fazer um convite aí pros nossos ouvintes.
1: Bom, então, como eu já mencionei aí, né, nossa segunda maior festa de Chapecó, a gente convida todos para vir participar e prestigiar aí os shows deste, que é o nosso único parque Farroupilha fixo no mundo, né? Então, fica o convite para todos aí participarem a partir do dia 18 até o dia 27, com todos os shows nacionais aí que estão rodando nas mídias aí também.
0: É isso aí, agradeço a sua participação e reforço o convite para você, meu querido ouvinte. Ao longo dessa semana e dos próximos dias, nós da Clube FM Chapecó vamos falar da nossa programação, né? Temos algumas dinâmicas diferenciais e também temos uma novidade pro acampamento neste ano. E é por isso que eu, a Vermelha, o Melo, o Vinão, o Drayton, toda a equipe da Clube vai trazer mais informações ao longo da programação. Mas agora, vamos voltar para nossa sequência musical, afinal de contas, quintamos. E quem manda é eles, né? Henrique e Juliano, vidinha de balada.
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0: você que tá sintonizado, pra você que chegou agora, pra você que acordou, que tá tomando seu cafezinho, ou pra você que já tá no trânsito, indo pro trabalho, tá aí colocando os calçados, já se preparando pra mais um dia de luta. Desejo a você uma excelente quinta-feira, um dia 10 de setembro abençoado, com muita alegria, com muita disposição, porque hoje o dia tá preguiçoso e logo menos vamos falar sobre isso. E também música boa, porque aqui na 104.5, na rádio oficial da música boa, eu, Ana Rodrigues, vou contigo até as 8 da manhã, com muito TBT, com as melhores trilhas sonoras e também com presente, porque hoje eu tenho um vale combustível presente do Posto Gale no valor de R$100 pra você aproveitar, dar uma abastecida, te ajudar aí agora essa semana, que eu sei que você tá precisando. 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Pra um resort? Você iria pra uma viagem? Você iria pra outro país? Você iria pra cama descansar? Eu acho que eu voltaria pra cama pra ter mais 2 horas de sono. Mas eu quero saber de você. Me conta lá no 3361-3150 e assim você já concorre ao vale combustível do Posto Gale.
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0: Agora, vamos mudar um pouco essa trilha, porque o tempo mudou, né? Temos chuva aqui desde ontem e hoje também temos bastante previsão de chuva aqui pra nossa região, não só aqui em Chapecó, mas todo o oeste e extremo oeste catarinense. Inclusive, tem alerta, tá? Alerta de tempestade pra alguns municípios, como Bom Jesus, Romelândia, Maravilha, Tigrinhos, Iraceminha e demais municípios ali do extremo oeste. Então, pra você, muita atenção, fique ligadinho ali no controle da Defesa Civil, através das mensagens, através dos alertas emitidos também pelos veículos de comunicação, que já também estão a mil pelo Brasil, trabalhando ali 100% para te manter informado e atualizado. E hoje, nessa quinta-feira, seguimos, tá, com a mínima de 17, a máxima de 19, sem muita mudança ali bruscamente, mas com previsão de chuva, tá? A chuva dá uma trégua agora na parte da manhã, fica meio nublado ainda, é possível que ainda tenha algumas pancadas de chuva, tá? Uma chuvinha ali, uma chuvinha aqui, mas hoje de manhã dá uma trégua um pouco. Já no entanto, todavia, volta a chover na parte da tarde, tá? Com bastante intensidade ali depois do meio-dia e aqui na nossa região. Então, pra você que não levou guarda-chuva, não pegou capa de chuva, já se organiza, coloque aí na bolsa pra não ser pego desprevenido, porque hoje temos 96% de chuva aqui pra nossa região, então é bastante coisa. Amanhã, sexta-feira, será uma sexta chuvosa também, uma sexta de preguiça, com a mínima de 12 e a máxima de 20 graus na nossa sexta-feira. Inclusive, também temos alerta de tempestade para amanhã, dia 11. Sabadão, dia 12, mínima de 11 graus e máxima de 19. O dia fica parcialmente nublado, o sol dá as caras em alguns momentos, mas fica aquele dia preguiçoso, meio indeciso. Já no domingo, a previsão é de um dia nublado, com a mínima de 11 e a máxima de 18 graus, e também previsão de algumas pancadas de chuva para nossa região. Na próxima semana, teremos sol, teremos temperaturas mais amenas e chuva a partir de sexta-feira que vem. Mas fique tranquilo que essa previsão do tempo pode atualizar e a gente da Clube FM Chapecó vai seguir te informando não só da previsão do tempo, mas alterações no trânsito, eventos culturais como o 22º acampamento Farroupilha, que acontece do dia 18 ao dia 27 no Parque Farroupilha aqui de Chapecó, com entrada gratuita todos os dias, é aberto para todo o público, então você, meu ouvinte clube, pode estar lá junto com a gente da Clube FM Chapecó, participando dessa programação, que ela é vasta, ela tem muitas coisas, como os shows, gastronomia, apresentação artística, passeio a cavalo, danças e muito mais. Neste ano, a 22ª aliás, edição do Acampamento Farroupilha está com uma bagagem, assim, ó, tremenda no tradicionalismo. Tem uma programação repleta mesmo, pensada para toda a família, desde criança, aos adolescentes, aos adultos, ao avô, à avó, ao tio, pro papagaio, para todo mundo mesmo, que acontece do dia 18 ao dia 27, então inicia sexta-feira que vem. E aí tem costelão, tem muita música, tem bastante show, tem apresentação, tem também ação nos galpões que vão acontecer através das rádios e dos veículos de comunicação aqui do Grupo Condá de Comunicação. Também teremos desfile, também teremos o que mais? Finais do Festival Internacional de Chula, teremos Martelada Galdéria da Clube e muitas outras programações que fazem parte do acampamento Farroupilha. Então você, meu excelentíssimo ouvinte, você é muito mais que convidado, você já é convocado para estar com a gente nessa programação em mais uma edição para lá de especial do acampamento Farroupilha, que acontece aqui em Chapecó do dia 18 ao dia 27, para você fazer muita festa e aproveitar junto com a gente. Mas se caso você quiser conferir mais informações, também pode acessar o nosso portal de notícias, o cliquerdc.com.br, que a equipe da redação já tá a mil pelo Brasil, te atualizando de tudo e em tempo real. Mas agora, vamos voltar pra nossa programação, né? Afinal de contas, quintamos pra você que chega um excelente dia e vem no nosso WhatsApp, que hoje tem Vale Combustível do Posto Gale. Ural.

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0: de mandar mensagem no WhatsApp da Clube FM Chapecó, não perde tempo, participa no 3361-3150, que eu já tô por lá te esperando até as 8 da manhã. Eu, Ana Rodrigues, estou contigo com muita música boa e também com um Vale Combustível presente do Posto Gale no valor de R$100. Então não perde tempo, participa e me conta uma coisa. Se hoje fosse permitido sumir 2 horas, pra onde você iria? Você iria pra casa, voltar a dormir, descansar, aproveitar esse dia preguiçoso de chuva? Você iria pra uma viagem, iria pra um resort? Iria pra onde? Me conta lá no 3361-3150 e assim você já concorre ao Vale Combustível presente do Posto Gale. O Edson já tá na sintonia participando, o Rafael também já tá por aqui. Bom dia, Aninha, do teu fã, me coloque nesse sorteio. E tá na hora de ganhar um prêmio, né? E se tá na clube, tá bom demais. Valeu, Rafa. Obrigado pela companhia, vou ficar na torcida. César Fagundes, da Grande EFAP, se possível, toca aqui de abelha, com certeza. Tá participando e concorrendo e vou incluir na sequência, tá bom? E ele disse que voltaria para a cama. Boa, meu amigo, eu também, eu voltaria a dormir, com certeza. Cristiano Rodrigues também já tá sintonizado sobre a enquete. Ficaria na beira de um rio só ouvindo o som dos pássaros enquanto pescava. Ô, coisa boa! Grande abraço pra você, excelente quinta. Valquíria, bom dia!
1: Bom dia, Ana, bom dia, tudo bem? Ana, se eu pudesse escolher 2 horas, eu queria uma massagem bem feita. Uma massagem da pontinha do dedo, nossa, até o último fio de cabelo.
0: É verdade.
1: Pra moer, sabe? Pra tirar a canseira, o esgotamento que a gente tem no corpo. Eu gostaria de 2 horas de massagem. Me coloca no sorteio aí.
0: Com certeza já tá participando e concorrendo. Eu também. Uma massagem da Ellen. Meu Deus do céu. Ai, que delícia. A Vera Lúcia também já tá sintonizada. Bom dia. Ficaria na minha cama linda. Boa, Vera. Tá participando. Celso Menezes também já tá na escuta. E se eu pudesse, voltaria para casa. Ia para debaixo das cobertas. Quero participar do sorteio. Está na clube, tá bom demais. Valeu, meu amigo. Tá participando e concorrendo. Gilson no bairro Autódromo também já tá sintonizado, participando. E ele disse, com uma chuva e esse friozinho, com certeza, se pudesse sumir por 2 horas, eu voltaria para a cama dormir mais um pouco. Valeu, Gilson. Tá participando. A Mari também tá por aqui. Bom dia.
2: Bom dia, meu nome é Marivane Gris. Se eu tivesse 2 horas hoje disponível, eu estaria dormindo ainda. Não estaria aqui nessa chuva, nessa serração, e para trabalhar. Me coloca no sorteio aí.
0: Com certeza está participando e concorrendo. Dias de luta, dias de glória. Carlos Alberto do Cristo Rei também está sintonizado. E ele diz que iria para a Europa. Boa! Está participando. Zilis também já está na escuta. Márcio Rodrigo também está chegando junto, participando. A Viviane Tonin também já está na audiência. Me coloque nesse sorteio. E ela diz que voltaria a dormir também. Ainda mais com esse tempo. É verdade, Vivi. Não tem quem queira. Beijão para você. Vou Mar Alves da Silva também já está sintonizado. Quem mais por aqui? Bom dia!
3: Bom dia, Rádio Clube. Gostaria de participar do sorteio. Olha, eu iria com resort, com tudo free.
0: Ô, coisa boa, Elisa. Me leve junto, mulher. Excelente quinta-feira. Tomás também já está na sintonia. Se tivesse 2 horas, iria aproveitar para treinar e descansar depois. Ótima quinta. Valeu, meu amigo. Grande dia para você. Abraço, tá bom? A Rô também já está sintonizada. Bom dia, Aninha. Respondendo a pergunta, eu iria para casa. Me coloque nesse sorteio, por favor. Valeu, Rô. Tá participando. Ivone, do Jardim Itália, também tá sintonizada, e ela disse que iria para o salão de beleza, curtir as 2 horas se pudesse sumir. Coisa boa, Ivone. Eu também tô precisando dar um trato na unha, uma hidratação no cabelo, mas me falta tempo, minha Nossa Senhora. E Dindim também. O Marcos Veiga também já tá sintonizado. Se hoje você pudesse sumir por 2 horas, eu com certeza iria para um lugar bem tranquilo, com uma vista bonita, longe dos barulhos e das preocupações. Valeu, Marcos, obrigado pela companhia. Claudemir também já está sintonizado, a Cris Soares também está por aqui, e ela iria aproveitar as 2 horas dormindo. Pensa em coisa boa, meu Deus do céu. Carlinha também está sintonizada. Bom dia.
4: Bom dia, Aninha. 2 horas não dá para muita coisa, né? Mas eu iria pro café com amigos.
0: dá pra bastante coisa, Carlinha, tu acha que não? Depois que a gente começa a trabalhar na rádio, a gente começa a perceber que até os segundos fazem diferença, então dá pra fazer bastante coisa.
4: Tão bom tomar um café, conversar um pouco, adoro.
0: É verdade.
4: Ótima quinta-feira, Litona.
0: Nossa, faz tempo que eu não vou numa padoca tomar um cafezinho, ô coisa boa. A Tati também tá por aqui, bom dia, Tati.
5: Bom dia, equipe da Rádio Clube, quem fala é a Tati, falo do bairro Paraíso, me coloca aí no sorteio desse Vale Combustível, e hoje, se eu tivesse 2 horas livres, eu ia juntar um grupo de amigos bem divertidos e ia pra um café pra jogar conversa fora e dar muitas risadas.
0: Valeu, Tati, tá participando e concorrendo. Vem você também agora no 3361-3150, que hoje tem Vale Combustível presentaço aí do Posto Gale na manhã dessa quinta-feira, dia 10 de setembro. Então não perde tempo, participa, que até as 8 da manhã dá tempo. Mas agora vamos com o pedido do meu excelentíssimo amigo. Alô, César Fagundes! Grande abraço pra você, obrigada pela audiência e o seu pedido aqui, ó. Na

0: Temos beijos e abraços pra nossa querida audiência. Se você não tá participando, dá tempo, manda o seu alô no 3361-3150, que hoje tem vale combustível presente do Posto Gale no valor de R$100. Então não perde tempo. Bom dia, Anthony, Antonella e Maicon. Oi!
1: Anthony, bom dia, Ana.
0: Tudo bem?
1: Aqui é o Anthony, nós estamos indo pra escola.
2: E aqui é a Antonella.
1: E nós queremos participar do sorteio.
0: Estão participando e concorrendo, coisas lindas. Boa aula pra vocês, tá bom? Excelente quinta-feira pro papai e Maicon também. Obrigado pela companhia. Daniel também já tá na escuta. Olha, eu voltaria para a cama com esse tempinho. Ótima quinta. É isso aí, meu amigo. Excelente quinta-feira pra você, mas eu também voltaria com certeza a dormir. Gilson da Grande EFAP também já tá sintonizado. Teles também já tá por aqui, mandando seu alô, participando e concorrendo. Mandou até foto que já tá trabalhando. Meu Deus, Thales! Obrigado pela companhia. É sempre bom ter você por aqui, tá? Mandou a foto agora, carreguei as duas aqui. Meu Deus do céu. Excelente quinta-feira pra você. Ayrton também já tá sintonizado. Aqui eu cheguei agora do trabalho, então já tenho 4 horas. E vou dormir, me coloque nesse sorteio. Valeu, Ayrton! Grande abraço pra você, tá participando. A Fabi também já tá sintonizada e eu ia fazer uma massagem. Hoje vou viajar com as minhas amigas. Nossa! Nossa, Fabi, que sonho! Boa viagem pra vocês, que vocês possam aproveitar bastante. Beijão, obrigado pela companhia. Quem mais tá por aqui? Bom dia!
3: Bom dia, eu me chamo Sandra, sou aqui do Passo dos Fortes. E o que eu faria hoje nesse dia nublado, chuvoso, seria juntar os amigos e ir pra um café. Me coloca no sorteio aí, beijo!
0: Um beijo, Sandra, obrigado pela companhia. Uma galera ia tomar um cafezinho hoje, eita coisa boa! Leandro Mendes também já tá sintonizado. Se eu tivesse 2 horas, queria fazer era nada, me coloque nesse sorteio. Abraço, valeu meu amigo, grande abraço pra você, obrigada mesmo pela companhia. Eliane do Bela Vista também já tá sintonizada, ela voltaria a dormir assim como eu. Arrasou, diva, beijão pra você, excelente quinta. Ana Cristina, se eu tivesse 2 horas livres, iria para o salão dar um trato nas unhas, me coloque nesse sorteio. Nas unhas, eu falo zunhas agora. Eita, minha Nossa Senhora, assassinei o português. Me coloque nesse sorteio. Valeu, Aninha. Tá participando e concorrendo. Obrigado pela companhia. Moisés também já tá sintonizado. 2 horas que iria ficar num lugar bem tranquilo e sem estresse. Só curtindo porque só trabalho e correria do dia a dia cansa muito. É verdade, eu concordo contigo, Moisés. Cansa demais a nossa beleza, sem condições. Vanderlei Lemes também da Grande EFAP tá sintonizado. O Alan também já tá chegando junto na audiência. Quem mais tá por aqui mandando seu alô? Ótima quinta e boa quinta! Valeu aí, Sonaira! Boa quinta pra você também, tá participando. Suelen também já tá sintonizada, indo para o trabalho na companhia da melhor, a Clube. Beijão, Su! Excelente dia de trabalho. Quem mais tá por aqui? Alice do Bairro Paraíso, voltaria a dormir. Boa quinta! Boa quinta, lindona. Obrigado pela audiência. Elisandro também já tá sintonizado. Mariana também já tá por aqui. Boa quinta-feira pra você também. A Jane da EFAP. E eu ia fazer faxina, disse ela. Ai, ai, ai, Jane. Não, não. Vamos mudar essa programação aí, ó. Se você tivesse 2 horas, você ia ocupar fazendo faxina? Eu vou esperar tu digitar que eu quero saber essa resposta. Casa tá bagunçada. Ai, ai, ai, eu te entendo, Jane. A vida de dona de casa não é fácil. Depois que eu vim morar sozinha que eu descobri isso. Que a casa tu limpa num dia, no outro dia tá parecendo que tu não limpou. Ai, que ódio! A Caroline também já tá sintonizada, mandando seu alô do bairro Seminário. Beijão, Carolzinha, obrigado pela companhia. Thaís também tá por aqui, respondendo a enquete. Iria ocupar as 2 horas para treinar para a corrida de domingo, até mesmo na chuva. Boa, Thaís, beijão pra você, tá participando. Quem mais tá por aqui? O Diogo do São Cristóvão também tá chegando junto. Quem mais mandou o seu alô? Aninha, minha xará, também tá por cá. Só falta você agora no 3361-3150. E hoje tem vale combustível do Posto Gale no valor de R$100. Então, se eu fosse você, não perdia tempo. Já manda sua mensagem e me conta se hoje fosse permitido sumir ali por 2 horas ou aproveitar essas 2 horas. Pra onde você iria? O que, que você iria fazer pra ocupar essas 2 horas? Me conta lá no WhatsApp da Clube que eu já tô te esperando. Música.

0: rapaziada. Deus abençoe. Tamo junto.
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1: É isso aí, tem presente bom demais, né? Um vale combustível presente do Posto Gale no valor de R$100 na manhã dessa quinta-feira de TBT. E olha só, quem vai poder dar um gás aí, aproveitar o final de semana, curtir bem tranquilinha, é o final de telefone 8565, é a Jane. Beijão, Jane, obrigada pela audiência, muito obrigada pela companhia. E a você, ouvinte clube, também te agradeço pela companhia e te desejo uma excelente quinta-feira. Que tenhamos um dia produtivo, repleto de coisas boas, de notícias boas e alegria, porque com certeza as melhores trilhas sonoras você vai ter aqui na Clube FM Chapecó. Enfim, amanhã estou de volta a partir das 6 da manhã no nosso sextou. Então, um beijo, se cuida e até amanhã. Tchau!
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0: Ah, bom dia, ótima quinta-feira. Hoje é dia 10 de setembro, eu, Marcos Braga, vou até às 10 da manhã aqui na Rede Clube Brasil. Quinta-feira, você sabe, né? Dia de TBT, né, gente? Então a pergunta da enquete de hoje é: qual foi a maior vergonha que você já passou? É o TBT da vergonha. Agora vem cá, me tira uma dúvida. Você passa calor à noite quando você dorme? Então tem um presentão pra você aqui na Clube, tá? O ventilador da Mondial, ele é potente, silencioso, perfeito para as suas noites de sono tranquilas. Então corre pro WhatsApp, vai 0800 3...

Copa do Mundo de 2030. Bom, entre as principais novidades estão jovens como Breno Bidon, Gabriel Bontempo, Pedro e Estevão, enquanto nomes experientes como Neymar e Casemiro

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0: Vem ganhando, tem presente, hein? Tem aqui um presentaço. É o ventilador da Mondial pro melhor ouvinte do mundo. Bom dia, Léo. Me conta aí qual foi a sua vergonha. Vai, bom dia.
1: Muito bom dia. Bom dia, Marcão. Bom dia, Família Clube. Aqui é o Alexandre Diagnóstico. Estamos sempre ligadão, né? Caminhoneiro, de manhã, tarde e noite.
0: Boa.
1: Rapaz, sobre a enquete, a pior vergonha que eu passei. Que tem aquelas figurinhas, né? Que não pode mandar no grupo da empresa. Eu mandei, rapaz. Era pra mandar pra um amigo meu, eu mandei na empresa.
0: Putz.
1: Eu passei mal vergonha. Depois, quando eu vi, já apaguei logo ligeiro. E é isso aí. Tô aqui ligadão. Queria ganhar esse ventilador. Eu quero botar nesse caminhão aqui, que não tem ar-condicionado não, hein?
0: É, mesmo,
1: 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Tá bom demais.
0: Boa sorte pra você, Léo. E ó, presta atenção na próxima vez que for mandar figurinhas inapropriadas no WhatsApp, combinado?
2: Que vergonha, hein? Que...

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0: É o ventilador da Mundial, que tá indo pro Rodrigão. Rodrigo Ferreira Leão. Do Novo Gama, Vila do Fone 1169. Rodrigão, se deu bem, cara.
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2: Tá começando mais um Cineclube, você sabe, né? A gente tá dando 6 meses de streaming de graça pro ouvinte clube. É só você anotar 3 temas que vão tocar aqui às 9 da manhã, mandar no WhatsApp Clube e você já tá concorrendo. Ó, hoje o tema vai em 1992. Quem lembra do filme Bodyguard? Aliás, ela além de cantar toda a trilha sonora do filme, ela também atuou. Tô falando aqui da diva Whitney Houston. I Will Always Love You.
22: E...

oficial da música do Henrique Juliano. É a última saudade. 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Vem cá, você lembra dessa música aqui, ó? Pois é, estamos falando aqui de Spice Girls, lembra? Pois é, elas deram pistas de que podem preparar uma novidade para marcar os 30 anos de Spice, o primeiro álbum da carreira do grupo. Um vídeo publicado pelas integrantes nas redes sociais apresenta uma mensagem enigmática, com possíveis indicações sobre as próximas ações da banda, tá, gente? Uma das pistas aparece em um anúncio mostrado na gravação. Ao ampliar a imagem, é possível identificar a data 10 de setembro de 2026, no caso hoje, além da indicação de uma possível novidade, será revelada às 14 horas horário de Londres, que significa 10 horas horário de Brasília. Bom, a mesma peça traz a sequência 06 11 26, que para os fãs do grupo pode indicar 6 de novembro de 2026 como uma possível data de lançamento. O álbum Spice chegou originalmente ao público no dia 4 de novembro de 1996. Ah, foi logo ali, né? Mais informações? Acesse clube.fm. Agora tem Guilherme e Benuto com Panda.

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0: tá bom demais. Tô esperando aí a sua participação no 0800-342-1055. Nessa quinta-feira, dia de TBT, conta aí um TBT vergonhoso que se passou, vai.
1: Ai, meu Deus, que vergonha.
0: Agora tem Patrick Swayze.

0: você responder a enquete de hoje para você concorrer a um par de ingressos para a Luan, o registro histórico, dia 10 de outubro, tá? A partir das 5 da tarde na Arena Mané Garrincha. Bom, hoje é a quinta-feira, dia de TBT, mas é o TBT da vergonha. Conta aí uma vergonha que você já passou, vai.
1: Isso é uma vergonha.
0: É mais ou menos isso. Bianca, bom dia.
2: Oi, meus amores, bom dia. A maior vergonha que eu já passei foi ontem que eu liguei pra minha madrinha. E aí ela falou que... Aí eu falei parabéns pra você. Já comecei a ligação assim. Aí ela falou, é amanhã só, ai, Bia. Putz. Um super beijo, aqui é Bianca Pereira do Tremembé.
0: Bom, beijo pra você, Bianca, mas é o seguinte, hoje tá valendo, hoje é o aniversário dela, então hoje você canta essa musiquinha aqui pra ela, ó.
3: O AZT

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28: Bom dia. Esse 10 de setembro de 2026. Muito prazer, eu sou a Nath L. Viu que é a Vermelha. E eu te faço companhia a partir de agora aqui no Bom e Velho Radinho, na frequência 104.5 do seu coração, na minha, na nossa Clube FM Chapecó. Tô feliz demais de dar sequência nessa manhã de quinta-feira, sempre com um sorriso no rosto, faça chuva ou faça sol. Inclusive, vai fazer chuva, né? Que isso, cara? Tem mais 40, que nem o Cebolinha. Tem mais 40 milímetros de chuva marcando pra hoje, quinta-feira. Que isso, cara? Vai chover! E chuva pra hoje e amanhã e o resto da semana, fim de semana também. Sol novamente só na quinta-feira que vem, segundo a Metsul Meteorologia. Mas que nada, né? Aqui na Clube Chapecó tem música boa, tem alegria e tem presente. E pra comemorar hoje essa chuva, tem uma pizza deliciosa da Balaio de Lenha. Então manda mensagem. Quer essa pizza? Ficar em casa, numa boa, você e o seu love. 3361-3150. Onde você tá ouvindo a gente? Bom dia!
29: Agora eu

0: balaio de lenha que pode ser sua. Isso mesmo, você que tá ouvindo aí dentro do carro branco, quatro portas. Eu acho que é um vidro, sem som. Aí, 3361-3150. Uma pizza da Balaio de Lenha. Onde você tá ouvindo a gente? Tá em casa, tá no trabalho, tá no trânsito. Manda seu oi.
1: Sei que

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5: Vamos dali pra não tomar ali. Aguentamos até agora. Vamos aguentar até as 6 horas da tarde, né? É, até a sexta. Meu, hoje já é quinta, né? Amanhã já é sexta-feira. Por mais que a gente teve um dia menos nessa semana, mas ô semana puxadinha essa, né? Manda o seu oi, hoje tem uma pizza pra você, ouvinte Clube Chapecó. Onde você tá ouvindo a gente? Quero saber qual bairro você tá ouvindo a Clube FM Chapecó. Vamos fazer uma batalha de bairro. Qual bairro que tem mais audiência da Clube FM Chapecó? Vamos! Ana Paula da EFAP tá ouvindo a gente. A Ana Carolina também mandou mensagem. Rosilei também tá mandando um abençoado dia pra nós. Valeu! Quem mais tá ouvindo a gente? Alexandre do Bela Vista tá com nós. Rodrigo Antônio Carmenati também tá ouvindo a Clube. Valeu, tamo junto! Bom dia, Vermelha. Hoje tamo na firma, ligado na Clube Chapecó. Edson, valeu, Edson. Tamo junto. O Thomas também tá ouvindo a Clube. Participa você também. 3361-3150.

0: também tá junto com a Clube Chapecó. Quem mais tá ouvindo a gente? Bom dia!
1: Bom dia, Vermelha, tudo bem?
0: Bom dia, Banco Nenfuca.
1: Aqui é o Odivan da Gambiscar. Nós estamos aqui esperando essa pizza aí.
0: Tamo junto! Obrigado pela audiência. A Lili do Parque das Palmeiras também tá participando, também tá ouvindo a Clube. Andressa Rodrigues também tá ouvindo a gente em Ronda Alta, Rio Grande do Sul. Que alegria ter você com nós. Obrigado pela audiência. A Ana do bairro Paraíso também tá ouvindo a Clube. Chapecó, quem mais? Alô, bom dia.
2: Oi, aqui é o Gabriel Garbosa da Silva. Sou aqui do bairro Cristo Rei. Quero ganhar a pizza. Me ponha no sorteio. Tô ajudando minha mãe a fazer as tarefas de casa. E quero comer muito essa pizza à noite.
0: Que isso! Que tudo, Gabriel. Tá concorrendo. Boa sorte pra você. Quem mais? A Jéssica também tá ouvindo a Clube Chapecó. A Jossane também mandou mensagem. Joanei Campos, de Chatinho, ouvindo a Clube Chapecó. A Marciele também tá ligadinha aqui na Clube. Também tá concorrendo a pizza da Balaio de Lenha. Altair Rubas também tá ouvindo a Clube Chapecó. E bom dia, me coloca no sorteio. Paulo nas entregas, levando a Clube de carona, valeu, tamo junto, meu amigo Paulo, obrigado pela audiência. Você que tá ouvindo, tem uma pizza deliciosa da Balaio de Lenha, pode ser sua. Onde você tá ouvindo a gente? Em qual bairro aqui de Chapecó? Ou em qual cidade você tá ouvindo a Clube?

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0: 31,50, vem no WhatsApp da Clube. Tem uma pizza da Balaio de Lenha pra você, então manda seu oi, manda seu alô. A Isadora tá ouvindo a gente, Carlos Veiga do bairro Seminário também tá concorrendo a pizza. Quem é da EFAP aqui? O nosso querido amigo Antônio. Valeu, Antônio, tamo junto. A minha amiga aqui também chegou.
1: Bom dia, bom dia, bom dia, Vermelha.
0: Bom dia.
1: Esplanada. Tamo junto, tá na Clube? Tá bom demais. Uhul. Quero participar aí desse sorteio dessa pizza. Ontem foi meu aniversário.
0: Mentira!
1: Com chuva, hoje pede, né?
0: É, uma pizza. Hoje sim.
1: Um abraço, tudo de bom? Tá na Clube? Tá bom demais.
0: Tamo junto. Ótimo dia pra você e feliz aniversário atrasado, né? Tá concorrendo a pizza, boa sorte. Quem mais tá ouvindo a Clube? Bom dia, Vermelha. Grande abraço. Mandou a Gilca, valeu, Gilca. Tamo junto. A Cristiane do Esplanada também tá curtindo a programação da Clube Chapecó. Quem mais? Bom dia, Marciele. Saruva, quero concorrer à pizza. Meu filho estava de aniversário ontem e o maridão estava terça, que é da linha Caravaggio. E a bebê faz um aninho dia 17. Todo mundo junto, que legal. Beijo, Marci, obrigado pela audiência. Bom dia, Vermelha, Claudemir na escuta. Valeu, tamo junto. Quem mais tá com a gente? Quero concorrer a essa pizza. Mandou a Kellen, valeu. A Karine também tá ligadinha. A Caroline também tá concorrendo. A Regiane também tá ouvindo a gente. E a Ivone também mandou o seu oi. Participa você também. Pizza da Balaio de Lenha numa quinta-feira dessa. Vai bem, né? Então manda seu oi. Onde você tá ouvindo a gente? 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Vamos curtir o som de Ana Castela? Daqui a pouco tô de volta.

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19: 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Então manda mensagem no 3361-3150. 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

0: Pátio Chapecó, também junto com a gente nessa manhã de quinta-feira. 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
0: Bom dia!
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0: Ou seja, vai chover mais. A previsão indica mais 30 milímetros de chuva para hoje, quinta-feira. Que isso, chuva e chuva, né? Amanhã, sexta-feira, também previsão de chuva. Temperatura mínima de 15 e a máxima de 23 graus. Tem 26 milímetros de chuva marcando para amanhã. Segundo a Metsul, meteorologia. Ai, participa, tô te esperando com uma pizza da Balaio de Lenha. Bom dia, Vermelha, Dair, do bairro Universitário, tá ouvindo a Clube Chapecó, valeu. Rayane, também do Universitário, ouvindo a Clube Chapecó, tamo junto. A Magali, da EFAP, também tá com a gente. Vanderlei, também da EFAP, também tá ouvindo a Clube. A Sandy, minha amigona, também tá ouvindo a gente. Beijo, Sandy, obrigado pela audiência. Silvana, também tá com a gente. Lízia Cunha, também tá participando. Ah, Sumidinha, minha amiga Jurema, também chegou aqui, também registrou a sua participação. Excelente dia pra você também, Jurema, obrigado pela audiência. Clesley Américo, também tá ouvindo a Clube FM Chapecó. A Ali, da EFAP, também tá com a gente. Crenco Trovão, que deu agora!
1: Bom dia, Vermelha!
0: Bom dia!
1: Aqui é a Maria Clara do bairro São Cristóvão. Me coloca no sorteio da pizza.
0: Ui!
1: Tá na Clube, tá bom demais. Tô conectada na rádio.
0: Uhul! Tamo junto!
2: Ai, caiu da luz!
0: Eu tô só em
2: céu. 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
0: Ai, ai, ai! Vamos curtir mais uma sequência de música aqui na Clube Chapecó. Bom dia pra você. Chuva e chuva, né?
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4: Mas essa chuva de hoje tá igual discutir com mulher, né? 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
1: Hoje a pizza da Balaí de Linha, final de telefone 1600, é a Jurema. Diz nessa caixola, se Deus quiser, eu tô de volta amanhã, sexta-feira, a partir das 10 horas da manhã, aqui na 104.5, na Clube FM Chapecó. Um beijo, um queijo, se cuida, bye bye.
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0: Vamos juntos. Hoje é quinta-feira, gente. Dia de TBT, dia de muitas emoções aqui no Amor Sem Fim. Durante toda a programação da sua Clube, tá? Você ligado em todo o Brasil, sinta-se abraçado. Obrigado pela sua companhia, por sempre estar ouvindo e escolher a Clube como a sua companheira. Agora é a vez da Tainara abrir o coração por aqui. Tainara, você...
2: Quero dizer que eu dedico todas as músicas apaixonadas dessa hora pro meu esposo Mylon, pra nossa história. Amor, quero te lembrar que eu te amo demais, demais. Você é o amor da minha vida. Obrigada por tudo até aqui. Agradeço a Deus por ele ter me dado uma pessoa tão incrível como você, ter juntado as nossas histórias. Você é a melhor coisa que já me aconteceu até aqui, porque foi por causa de você que eu construí o bem maior, mais lindo que eu poderia ter, que é a minha família. Um beijo. Aqui é Clube, tá na Clube, tá bom demais.
3: Não sabe.

0: no clube tá bom demais. Como é que tá o coração aí, hein? Ouvindo Billie Eilish, tema dos namorados, de 2025 de volta, nesse dia de TBT excepcional. Afinal de contas, tudo isso é feito pra você com muito carinho, pra te emocionar e também contar a sua história. Alô, Taguatinga! Boa tarde, Fernando, Juliana e Erivelton. Abraço pra você que tá em Buritis, em Minas. Alô, Cristiane, Érica e Jéssica. Riacho Fundo, Ivana, César e Jorge. Alô, Santa Bárbara, Nelson, Thiago e Vinícius na sintonia. Pra você ligado em todo o Brasil, participe você também.
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Mas a viagem agora é pra 1996, porém essa música que foi tema de novela em 2000, Laços de Família. Essa marcou a virada do milênio, hein? Aqui na sua clube pra matar saudade desse dia de TBT, tudo com muito carinho, pro melhor.

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0: Uma caixa de som maravilhosa da Mondial Connect Party pra fazer aquela festa sensacional, hein? 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
1: É, quinta-feira. Vamos que vamos, te fazendo companhia, te fazendo feliz acima de qualquer coisa, né? É a tarde da sua clube e a nossa tarde é simplesmente demais com você participando, contando pra gente como é que tá a sua quinta-feira, expectativa pro final de semana também, tá bom? 0800-342-1055, já tem uma pipoqueira elétrica maravilhosa. O seu conjunto de elétrons tá aqui na clube, de presente pra você. Sequência começando com Lady Gaga e Bruno Mars na clube.

0: CBF definiu os mandos de campo das semifinais da Copa do Brasil. No primeiro confronto, o Grêmio será o mandante diante do Atlético Mineiro, com a partida de ida marcada para a Arena do Grêmio em Porto Alegre. O jogo de volta acontece na Arena MRV em Belo Horizonte, com o Atlético Mineiro como mandante, tá? Na outra semifinal, o Palmeiras recebe o Vasco no primeiro jogo no Allianz Parque, em São Paulo. E a decisão da vaga fica para São Januário, no Rio de Janeiro, onde o Vasco terá um mando de campo na partida de volta. Os confrontos estão previstos para os dias 1º e 8 de novembro, mas os horários ainda serão confirmados pela CBF. Então, notícias para você, torcedor. Se quiser saber mais, corre no nosso site clube.fm, tá bom?
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0: mais. É o embaixador passando a régua aqui na sequência. Agora manda todas pra sua clube bala alojada, hein?
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0: Bom.
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0: Pipoca é bom demais. Patrick de Lima Almeida, de Águas Claras, final do telefone 1818. Que beleza. Muitos presentes, muitas promoções, muita música, muita diversão também aqui na tarde da clube. Continue com a gente. Valeu!

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0: Tá bom demais, hora do nosso Qual é a Sua?
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0: Por aqui o Cezinha, entre amigos, uma boa, ao vivo via satélite pra todo o Brasil, ótima quinta-feira aí, ó.
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0: cadê eu? Tô aqui, ó. 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Ela também.
1: Não tava Babi, te vendo não, Cezinho. Ainda bem que você tá louco que você tá aqui. Olha só, já estão abertas as inscrições pro quarto exame nacional dos cartórios, que é o ENAC. A prova é obrigatória para quem pretende participar de concursos para assumir cartórios em todo o país. As inscrições vão até dia 29 de setembro com taxa de R$ 150,00 e podem participar bacharéis em direito e profissionais com pelo menos 10 anos de experiência em serviços de cartório. A prova vai ser no dia 22 de novembro em todas as capitais do país, com 100 questões e 5 horas de duração. O candidato aprovado recebe a habilitação necessária para disputar os concursos de cartórios. Então tá aí, o ENAC tá chegando, inscrições até dia 29 de setembro, prova 22 de novembro.
0: Certo.
1: Captou, Cezinha?
0: Captei.
1: Mais informações tem aonde?
0: No site clube.fm.
1: Aí, já tem muito mais.
0: Já.
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na Clube, tá bom demais, Panda. Eu te seguro aqui na sua Clube, na Rádio Oficial da Música Boa. Alô, alô, Taguatinga, beijo, Luana, Pedro e a Mônica, Itajaí com Samuel, Elisa e Cauã, Guarapim, a Laís, tem o Renan.

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0: tá bom demais, hora do resultado aqui do nosso.
1: Qual é a sua, clube?
0: É a vez dela, vou bater o papo com a Etienne. Fala aí, Etienne, beleza? Boa tarde.
2: Boa tarde, Cezinha, beleza.
0: Bem-vinda, tudo bem? Ótimo, tudo tranquilo. E você tá na boa aí, né?
2: Na boa, graças a Deus.
0: Legal, bom demais. Conta aí pra gente então, música 1, música 2, qual é a sua? Qual delas?
2: Música 1, Oi Deus.
0: Oi Deus, a mais votada também pela galera. Ganhou, Etienne. Ó, vai levar pra casa o kit Super Frango e Boa, aquele tão desejado kit Super Frango e Boa. Manda beijo, manda abraço pra quem? Pra quem vai?
2: Pra minha mãe, que é aniversário dela essa semana, e pra todos os clubes ouvintes.
0: Parabéns pra mamãe aí, obrigado pela sua participação. Volte sempre, tá na clube.
2: Tá bom demais.
0: Beijo. Agora.

0: 12h54, Rema, Selena Gomez, Countdown aqui na sua clube agora.
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0: Parabéns pelo seu dia, Laiane da Silva Costa, Jardim Gá, também Marcos Paulo Soares e Riacho Fundo, e ainda Andréia Carvalho Silva da Azaçu e Vitor Luiz Hoffley de Buritis. Alô, Buritis, tamo junto, tamo junto! Cada um de vocês já vai pra casa a camiseta mais disputada do Brasil. A camiseta lindona clube, toda sua, viu? Cada um de vocês aí já faturou.
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18: Muito bem, muito boa tarde pra você, ouvinte, aqui da sua Clube FM Chapecó 104.5, a rádio oficial da música boa. A gente tá chegando em quinta-feira, dia 10 de setembro de 2026. Hoje que é dia nacional da seresta, hein? Olha só, dia também do jornalista e dia da imprensa também. Parabéns para todos os colegas aí de profissão, hein?
37: E hoje que ninguém me chama pra beber.
18: É verdade.
37: Hoje eu só vou beber caso eu tomar um tiro.
18: Ai, ai, ai. O negócio é o seguinte, eu sou o Vinão e a gente vai junto até as 6 horas da tarde, até as 18 horas. Com muita música boa, muita interatividade, claro, a sua participação com a gente aqui na tarde da sua Clube, hein? É, rapaz, você já sabe, tá na Clube, tá bom demais. Ó, o negócio é o seguinte, hoje a gente quer saber de você, voltando lá pra infância, tá? Voltando lá pra infância, se você pudesse reviver algum jogo, se você tivesse que reviver algum jogo, alguma brincadeira, ou até mesmo alguma comida, alguma guloseima, algum doce de antigamente, da tua infância, enfim... você escolheria pra trazer hoje aí pra 2026, hein? E aí? Seria os geladinhos lá que vinha no... não era geladinho, era suquinho, né? Aquele suquinho que vinha nos plásticos de carinho, que vinha os revolvinhos. Outro negócio que era ruim, eu gostava. Aquele chuveirinho de chocolatinho lá. Bom demais, hein? O pessoal trouxe aí de volta o Moranguete, não é? É Moranguete o nome? Que voltou a aparecer aí, ó, tá uma febre, né? Então, enfim, quero saber a sua opinião, hein? Se você pudesse trazer algum jogo, alguma brincadeira ou até mesmo alguma guloseima, alguma comida de antigamente pra 2026, o que você escolheria pros dias atuais? 049-3361-3150 é o nosso WhatsApp, valendo pizza pra você hoje, é, rapaz! É uma pizza grande lá do Caponeiro. 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

0: música, bota aí Jorge Matheus e o sonsaço de flor aqui na sua clube, hein? 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Clube, me dá o gás. E aí você já vai estar concorrendo, papai. Ah, vai repetir? Então pode repetir. 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Alô, gurizada, sempre ouvindo nós, é, né? Mas, ah, professor... 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Ó, o negócio é o seguinte, hein? Hoje a gente quer saber de você. Se você pudesse trazer de volta algum jogo, reviver algum jogo, alguma brincadeira, ou até mesmo alguma guloseima, algum doce, alguma comida, enfim. Lá de antigamente, pode ser de quando você era criança, pode ser que você já viu, que escutou que comiam, enfim. Mas eu quero saber, hein? Quero saber hoje o que você traria de volta, traria à tona, de novo, né? E conta pra gente aqui se tá concorrendo a uma pizza. É, presta atenção, uma pizza lá da Caponeiro. É isso aí, cara. Isso aí, cara. Uma baita de uma pizza pra você nesse quintal aqui, ó. 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Inclusive, tentar na faixa também é só aqui na sua clube 049. 3361-3150, tô esperando. Tá mensagem de texto, tô esperando.
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2: Muito bem, muito bem. Agora 3 horas 40 minutinhos ou 20 faltando para as 4 também, como você preferir. Tá bom? 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Sabores tradicionais aí então. A gente quer saber o seguinte: se você pudesse reviver algum jogo, reviver alguma brincadeira ou até mesmo alguma comida, alguma guloseima, algum doce de antigamente, o que que você reviveria? Ô, Nath! O que que você reviveria, hein? Deixa eu ver o que a Vermelha escolheria aqui. Vermelha, você que é uma pessoa antiga.
3: Meu Deus.
2: Ela tá comendo abacate, gente.
3: Abacate. E sem açúcar.
2: Vou até trazer um abacate amanhã também.
3: Isso é uma vitória, o abacate sem açúcar. Eu colocava um montão de açúcar. Agora eu sou fitness, tem que comer essa coisa aqui sem açúcar.
2: Mas coloca mel?
3: Não tem mel, eu procurei também.
2: Ah, e açúcar mascavo também é bom, tá?
3: Não tem, só tenho de gordo.
2: Só tenho... Ó, se você pudesse reviver alguma brincadeira, algum jogo ou alguma comida, algum doce de antigamente... Você lembra de alguma que você gostava assim quando era criança ou não?
3: Tá, se eu pudesse... Tá, eu gostava de fazer guerrinha de mamona.
2: Nossa, eu acho que é algum primo meu.
3: Eu gostava de polícia e ladrão, eu gostava de brincar também.
2: Mas polícia e ladrão que tipo?
3: Polícia e ladrão é que eu morava no loteamento novo, né? Uhum. E daí tinha bastante mata ao redor e a gente se boleava.
2: Era só luz e água.
3: Era só luz e água. Daí era pesado o nosso polícia e ladrão.
2: Mas brincava de polícia e ladrão com lanterna. Também tipo, os policial tinha lanterna. Daí subia nas árvores, foqueava assim, derrubava. De tão
3: também legal. Comida. Comida que eu gostava na infância. Comida que eu gostava. Ah, eu gostava de comer salgadinho. Tem ainda fandangos, mas eu gostava de comer sem culpa. Então, tipo, sentava numa tarde e comia um pacotão de fandango.
2: E tomava duas jarras de suco com tererê.
3: Suco. Que suco!
2: Que suco?
3: O que suco?
2: De limão siciliano com tererê.
3: Aham. Uh-huh. Ou também aquele suco com aquele negócio de groselha. Isso era de infância, tinha lá em casa.
2: Bom.
3: Comer mortadela frita. Bem coisa
2: não,
3: de
2: aí,
3: pobre.
2: Aí eu não...
3: É que eu era pobre, né?
2: Ainda bem que não é mais a mesma.
3: Bolinho só com os ingredientes que tinha em casa.
2: É, resto de arroz. O resto de arroz
3: também,
2: em 3 dias.
3: Farinha, água e açúcar ou sal. Cara, era esse o nosso bolinho.
2: Eu gostava dos moranguetes lá e agora voltou, né?
3: Voltou os moranguetes.
2: Tá vendendo na Shopee uma caixa assim com 300 moranguetes. 50 pila.
3: Não, mas é sério, tu nunca comeu mortadela frita?
2: Não.
3: Sério, jura? Nossa,
2: eu que eu me lembro,
3: era o nosso
2: não.
3: Lanchinho da tarde lá em São Carlos. Bistecs.
2: Agora comia um sanduíche também. Que... Nossa.
3: Os bistecs, senhora. Tu já comeu bistecs?
2: Não.
3: Não?
2: Não.
3: É aquele que é tipo
2: bacon. Ah, que você frita?
3: É,
2: que você
3: frita,
2: compra e você frita em casa.
3: Daí você bota na língua e estrala assim.
2: É verdade. Sim.
3: Legal,
2: é.
3: Legal.
2: É tipo aquele salgadinho que vem do pacotão grandão,
3: isso,
2: né?
3: Isso, só que bistecs é mais gostoso.
2: Tá, é isso aí. Isso. Cara, eu tava pensando, meu, aqui, eu, a fenômena aqui, como é que é o nome dela? A Elisandra mandou um áudio, falou que não era pra botar no ar, mas ela não pá. Ela falou que gostava do taco.
3: Do taco.
2: E
3: eu
2: fala
3: Betts
2: também, entendeu?
3: Eu nunca joguei taco.
2: Nunca?
3: Nem Betts, não.
2: É a mesma coisa,
3: Betts,
2: né?
3: Betts ou o tigrinho agora. Brincadeira.
2: Quer ver? Vai, vou rodar.
4: Oi, andar. Vini, boa tarde. Bravo. Vini, tu lembra? Eu acho que é da tua época. O meu esposo chama de Pitz.
2: Taco.
4: Eu chamo de taco.
2: Isso aí.
4: Não sei, eu sou do Rio Grande, talvez lá seja taco.
2: Ah, mas é do Rio Grande,
4: nossa,
2: né, meu?
4: É a melhor brincadeira que eu já brinquei quando eu era menor.
2: É top.
4: Né? Mas não, é criança. São duas pessoas, são quatro pessoas, né? Dois ficam no taco e duas na bola. Tem que derrubar o outro, fica atrás. Lá ele. Ficou estranho isso ali. Mas é mais ou menos isso.
5: Lá ele, Vinho, lá ele.
2: Como diria o Ayrton, né, Ayrton?
6: Negócio de...
2: Ayrton.
6: Tem que vai me ajudar só se eu ver ele colocar logo.
2: Ô, louco. Ô, Elisandra, deixa eu te contar, então. Uma vez eu tava jogando taco com a gurizada lá na frente de casa. E eu sempre fui maiorzinho, né? Eu sempre era mais fortinho, pá. E a gente jogando o tal do taco, pá. E eu fui dar ele matacado, mas com uma raiva que eu tava. E aquele taco deu no chão. Quando foi pegar na bolinha, que ele deu no chão, ele escapou da minha mão e ele foi rodopiando assim, ó. Ele andou uns 6 metros na minha frente, 6, 7 metros, então na cabeça de um piazinho. Tá chegando a brincar com nós na rua. Eu abri 11 pontos na cabeça do piazinho. Levamos pro hospital correndo lá e tal, e não deu nada. O piazinho ficou faceiro ainda depois lá e brincou com nós ainda. Mas que cagaço! Boa tarde, gurizada da Clube. Sônia Mara aqui, me coloca no sorteio da pizza. Tá na Clube, tá bom demais. Vinão, cadê o Melo de férias de novo? Yes. Me chamo Cabral. Eu traria de volta o chocolate surpresa, que vinha com um cartão de vários bichos. Me coloca no sorteio da pizza. Tá valendo. Pizza da Caponeiro pra você hoje aqui na programação da sua Clube. Quero saber o seguinte: se você pudesse reviver algum jogo, alguma brincadeira ou até alguma guloseima de antigamente, o que você reviveria? Conta pra gente aqui na sua Clube. Tô esperando tua participação. 049-3361-3150. Vamos ver.
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2: Produção, a próxima me falaram que é dos piá que vão estar em Chapecó. É, vão estar tocando no Agrochama, isso mesmo. Então mete ficha pra nós, Felipe Rodrigo, aqui na sua Clube. A música Ignora.

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4: Muito bem, Pit Stop Clube. 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Alô, meu querido José Fenômeno, sempre ouvindo a Clube também, papai. Junto com a gente o Timóteo e a gurizada do Polentas, e tem novidade, hein? 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E olha só, Chapecó. Ô, Ricardinho, você deve estar escutando nós, né? Ricardinho e o Greg, muito obrigado por terem voltado aqui falar comigo aqui na Clube, tá? Tamo junto. Tá perdoado porque você tinha voo às 4, viu, Ricardo? Mas só dessa vez. 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
18: Estamos todos entre amigos aqui na sua Clube. Muito boa tarde pra você. Se tá chegando agora por acaso, seja bem-vindo à sua Clube FM Chapecó, a rádio oficial da música boa. Eu sou o Vinão, a gente vai junto até as 18 horas ou até as 6 horas da tarde, hein? É.
15: Brasil!
18: É, Vinão, o que, que tem de sorteio hoje? Uma pizza, cara. É. Tá valendo uma pizza pra você, apresentão lá do Caponeiro Pizzaria. O que, que tem que mandar pra gente? Ó, eu quero saber hoje o seguinte: se você pudesse reviver algum jogo, alguma brincadeira ou até alguma guloseima, algum doce, alguma comida de antigamente que você se recorda e que não existe mais hoje, o que, que você escolheria? O que você traria pra 2026, hein? Conta pra gente aí, 049-3361-3150 é o nosso WhatsApp. Valendo pra você a pizza lá do Caponeiro. Então chama na alta, manda sua mensagem de texto, de preferência.
16: Manda áudio, não sei ler, manda áudio.
18: Tô esperando tua participação aqui na Clube. Matheus e Cauã, Ana Castela, Ilusão de Ótica, 4 e 4. Quinto, pesado, não é o que nós queremos, mas tá ali, ó, do ladinho.

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0: 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Clube FM Chapecó 4:10.
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0: 4:10. Nossa senhora, tá passando rápido o tempo hoje, viu, pesado? Eita, nós quintou, hein? Quintou.
2: É uma cilada, filho.
0: É uma cilada esses convites que tô recebendo pra essa quinta-feira e não vou. Não vou jogar bola hoje.
3: Fiquei sabendo que lá que você vai jogar bola nas quintas-feiras.
0: Ah,
3: a próxima vez que você me falar que vai ficar em janta lá, tu não entra mais em casa, porque eu não sabia,
0: vou.
3: Tá? Que bom que a minha cliente me falou agora. Porque você não vai mais. Tu não tem nem que jogar mais bola lá. Já acha outro lugar pra você ir. Sem vergonha.
0: Não vou. Não vou. Já falei que não vou, então não vou.
4: Que grupo é esse? Não sei por que me botaram nesse grupo, não tenho dinheiro, não tenho carrão, não estudo, não faço nada. Não sei por que me colocaram nesse grupo.
0: Eu me pergunto isso aí, tudo a ver que me colocam em algum grupo. É churrasco da não sei o que, churrasco do dia não sei o que. Mas eu dei até uma plantação de boi lá em casa. Ó, a gente quer saber o seguinte hoje. Se você pudesse reviver algum jogo, alguma brincadeira ou até mesmo alguma comida de antigamente, alguma guloseima e tal, o que você traria pra 2026, hein? Conta aí pra gente, 049-3361-3150 no nosso WhatsApp. Você tá concorrendo a uma pizza apresentão da Caponeiro. É, pizza da Caponeiro pra você nesta tarde de quinta-feira. Vamos lá pra nossa audiência, Vinão, na escuta por aqui, ó, boa tarde. Então fala aí, dona Sônia.
5: Clube, oi. Vidal Gás.
0: Tá valendo.
5: Está na clube, está bom demais.
0: Gigante.
5: Um abraço.
0: Valeu, dona Sônia, abraço. Vinão, aqui não é fraco, tudo certinho, é a Suelen. A clube tá nas barras de favoritos. Ela mandou um videozinho aqui confirmando aí, ó. Mais a bicha véia. Tamo junto, ô Suelen, valeu. Alô, Jane. Deixa eu ver se o áudio da Jane já foi. Ah, tá. Valeu, Jane. Obrigado pela audiência também, hein? Vinão, meu querido, boa tarde. Manda um abraço pras meninas da Bauer Turismo. Aquele abraço. E coloca nós no sorteio que estamos com fome. E estamos ansiosos pra você ir pra Barretão com nós ano que vem. Vai. Aí eu e a tropa. Eu e a tropa. Já separa a parte de baixo de um inteiro pra nós. E em vez de uma chopeira, vai ter que botar umas três. Eu, igual eu falei, se eu for pra Barretos e com o pessoal ali da Bauer. Quero chegar lá chamando Jesus de Genésio também. Boa tarde, Vinão. Tamo na audiência. Manda um nome pra nós aí, ó. 4707, final do telefone. Não tem um nome, eu não consigo te mandar um abraço pelo teu nome, ô, minha querida. Quem mais? Fala aí, boa tarde.
6: Boa tarde, pessoal da clube.
0: Bom.
6: Aqui é a Jossane, gostaria de participar.
0: Ô, Jossane,
6: tá na clube, tá bom demais.
0: Fenômena, Vinão, boa tarde. Outra aqui, ó, que não mandou o nome. Mas essa aqui é a Suzy. A Suzy tem na conversa dela ali. Valeu, Suzy. Marcos, fala, Marcão. Boa tarde, Vinão. Toca a música Olha o Amor da Minha Vida aí do Country Beach. Country Beach. Vamos procurar aqui, vamos ver se a gente pode rodar essa aí, viu? Boa tarde, Vinão. Brincadeira da minha infância era jogar taco, pular tábua, pular elástico. Comida, aquelas guarda-chuvinha lá de chocolate, era muito bom, né? Sapecar batata doce na chapa do fogão. Bah, pinhão na chapa do fogão da nona era bom demais, cara.
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0: Boa tarde, Vinão. Nossas brincadeiras preferidas era descer no barranco com papelão. Bah, fazia isso no ginicomel, cara. Não, descia no barranco, não tomava cerveja. Comida das antigas era salsicha frita com vinagre. Essa daí eu vou perguntar pra Nath se ela já comeu também. Janine Paludo, um abraço. Vinão, pular elástico, hein? Nunca vi nenhuma criança brincando aquilo. Nunca mais, no caso. Cara, eu não gostava de pular elástico na escola. Eu achava que era a... eu vou falar a verdade agora aqui, tá? O nosso português. Eu achava que o futebol era pros meninos e que as meninas brincavam de elástico. Porque eu nunca aprendi, entendeu? Eu nunca aprendi a pular o tal de elástico. Ai, ai, Vinão, mortadela frita não dá, fala pra vermelha. E o bomba pet no Play 2 com os amigos, quem perde passa o controle. Bah, daí era top, viu, Fabiano? e jogar um videogame então com os primos menores e deixar desligado. Bah, o controle que deu cabo ficava offline. Nossa!
2: Oi, Vinão, aqui é a Maria.
0: Oi, Maria!
2: Me põe no sorteio dessa pizza. Tá na clube, tá bom demais.
0: Tá valendo, pequena. Boa sorte. Quem mais? Vinão, escutamos vocês o dia inteiro fazendo entrega aqui em Chapecó. Coloca a gente na pizza no sorteio da pizza do Caponeiro, que é a melhor pizza da cidade. Mandou o Everton. Valeu, Everton! Vamos ver mais um áudio aqui. Fala aí, Rafa!
7: Fala, Vinão! Bom. Fenômeno dos fenômenos!
0: Chama, pai!
7: Me bota no sorteio aí da pizza aí, meu querido.
0: Te boto já.
8: Lá ele, Vinho, lá ele.
7: Valeu.
8: Lá
7: ele.
0: Valeu, fenômeno, tamo junto. Tá valendo. Pizza do Caponeiro pra você nessa tarde de quinta-feira aqui na sua clube. Se você pudesse reviver algum jogo, alguma brincadeira ou até alguma comida de antigamente, algum doce, alguma guloseima, o que você traria pra hoje, pro nosso 2026? Conta pra gente aqui na sua clube. Já foi.

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4: 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O negócio é o seguinte, a gente quer saber hoje, o que você traria a vida de novo de antigamente, Isadora? Fala pra mim. É, uma comida, um jogo, uma brincadeira de antigamente, quando você era criança.
5: Nossa, o que eu traria? Deixa eu ver. Eu gostava muito da brincadeira na escola Polícia e Ladrão.
4: Polícia e Ladrão, mas A Nath também falou, mas qual o jeito do Polícia e Ladrão? Era tio pega-pega? Se esconder?
5: Pega-pega, tinha que se esconder pela escola inteira, embaixo das cadeiras, embaixo das mesas, e era assim, tinha que fugir da polícia.
4: Top, a galera.
5: Eu gostava de me esconder.
4: A galera tá falando bastante do taco. Você chegou a jogar taco?
5: Taco,
4: ou não?
5: Nossa, chamava Betts.
4: Betts, uhum, taco ou Betts. É, eu jogava taco, eu sou mais raiz. A Isadora mais Nutella, é Betts. Ó, conta pra gente, você também valendo uma pizza lá da Caponeiro. Da Caponeiro, do Caponeiro. O importante é que é de lá, tá? É a melhor pizza da cidade, então chama na alta. 049-3361-3150.
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2: Boa noite, grupo. Tem alguém vendendo mortadela uma hora dessa? Que possa fazer a entrega, eu queria 2,50 de mortadela.
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5: Estamos aí entre amigos aqui na sua Clube, agora 4h27, quinta-feira, 10 de setembro de 2026. Valendo pizza pra você hoje, é, lá da Caponeiro, vai valendo pizza da Caponeiro, então chama na alta, manda sua mensagem de texto, manda o seu áudio, responde a nossa enquete. A gente quer saber o seguinte hoje: se você pudesse reviver algum jogo, alguma brincadeira ou até mesmo alguma comida, alguma guloseima de antigamente, o que você escolheria para trazer de volta para 2026? Conta pra gente, valendo pizza da Caponeiro!

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16: tarde. Então, parabéns então, Pia. Quantos anos? Feliz saúde aí. Muito feliz, né, Pia? Muitos anos de paz. Muito, bastante de vida, Pia. E saúde.
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7: E estamos entre amigos aqui nessa Clube FM Chapecó 104.5, a rádio oficial da música boa. E falando em música boa,
13: o quê?
7: Quero ver. Chama. Tá na Globo, tá bom demais, hein? Ai, cara, é. Eu não sei.
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7: Eu já falei pra piazada, mas eles não param. Não adianta. Ó, a gente quer saber hoje o seguinte, hein? Se você pudesse reviver algum jogo, alguma brincadeira ou alguma comida de antigamente, o que que você reviveria? O que que você traria pra 2026, hein? Conta pra gente. 049-3361-3150 é o nosso WhatsApp. Tá valendo pra você uma pizza. É uma baita de uma pizza da Caponeiro nessa tarde de quinta-feira aqui na sua clube, hein? Deixando em paz, vai. Bruno e Marrone, Henrique e Juliano.
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5: É hora da gente ouvir as 5 mais pedidas do dia aqui na sua Clube FM Chapecó. Você pode pedir o seu som, hein? No 049-3361-3150, no nosso canal de interatividade, é o nosso WhatsApp aqui da sua Clube. É você que tá acompanhando a gente pelo Dial 104.5, aqui é Clube.
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5: É você que tá acompanhando a gente pelos aplicativos, pelo Radiosnet, pelo clubefm.com.br também. Seja muito bem-vindo à programação da Rádio da Família, papai. E como diria Gustavo Lima...
11: Que pancada!
5: E como diria o Machado...
12: Que grupo é esse? Não sei porque me botaram nesse grupo, não tenho dinheiro, nem o carrão,
5: eu
12: não
5: também.
12: Escuto, não faço nada.
5: É.
12: Não sei porque me colocaram nesse grupo.
5: Semo 2, Machadão, Semo 2. Ó, o negócio é o seguinte, hoje a gente quer saber de você se você pudesse... Reviver algum jogo, reviver alguma brincadeira ou até mesmo alguma comida, algum doce de antigamente. O que você escolheria pra trazer de volta pra 2026, hein? No auge, assim,

0: qualidade é diferenciada demais. Então chama na alta, manda o zap. Alô, Brasil! Fala aí, Paulo!
1: Fala, Vinão!
0: Paulo!
1: Paulo César da Alvorada.
0: Fenômeno!
1: No sorteio da pizza, hein? Brincadeira boa, antigamente era pega-pega, esconde-esconde, né?
0: Chama.
1: Taco também, coisa boa, né?
0: Bom demais, bom demais. Aquele abraço, meu querido. Boa tarde, Vinão. Ângela ouvindo aqui, o amigo. É, aquele abraço. Valeu, Ângela. Tamo junto. Vinão, boa tarde. Sou a Kathleen. Eu traria as crianças brincando na rua de volta sem preocupação. Top demais. A Marisete também tá por aqui. Mas agora eu vou perguntar, deixa eu ver quem que mandou aqui. Ô, Kathleen. Você acha que as crianças não brincam mais na rua por quê? Porque a adolescência mudou, a infância mudou, porque as crianças não querem mais saber de jogar bola, de brincar de esconde-esconde, pega-pega na rua, enfim. Ou porque os pais não deixam mais por medo, por insegurança com alguma coisa, por insegurança com os motoristas loucos por aí, com insegurança com, enfim, com a criminalidade. O que você acha, hein, ô Kathleen? Você acha que diminuiu? Porque diminuiu, né? Nossa senhora, ou as crianças ficaram tudo velhas já e não tem mais. Não, mas como é que não tem mais criança? Só a idade que não recebe aí, cara. O que você acha, Kathleen? E aí, conta pra mim aí, vai. Boa tarde, Vinão. Na audiência que dá é FAP, hein? Não tem um nome, final do telefone 2375. Aquele abraço. Vinão, tudo certo? Podia tocar Pancoso, do Paulinho Mocelin. Que música é Pancoso? Vinão, boa tarde, eu quero a pizza. Marina Bertella.
2: Uma cilada, Vinão.
0: Valeu, Marina. Júnior Pucci do líder, fala aí, Júnior.
3: Fala, Vinão, boa tarde.
0: 100%, Bom. Pai.
3: Bah, eu queria reviver o jogo do taco.
0: Taco,
3: aquelas latinhas de azeite, a bola de tênis, os tacos de madeira improvisada. Tempo bom pra caramba.
0: Boa.
3: Eu bolei aí na sorteio da pizza do Caponeiro, vamos ver se é boa pizza, levar. Fechou. A família lá. Valeu, tá na clube, tá bom.
0: Fechou, Fernando, pode deixar que eu vou ter bolhar aqui, viu, no sorteio.
4: Lá ele, Vinho, lá ele.
0: Boa tarde, Melo, é o Melo. É o Vinão, ele mandou boa tarde, Vinão, é o que ele Melo. É, quero participar do sorteio da pizza do Caponeiro, é o Jefferson Lopes da EFAP. É o Melo que tá mandando mensagem pra nós, que também é na outra conversa, viu. Eu que troquei os ponteiros. Ai, ai, é o Rodrigo. Meu Deus, eu sou o Rodrigo e eu gostava de jogar bolinha de gude. Ah, é bolita, né? Bolita. Boa tarde, Vinão. Gilmar Padilha. Eu queria reviver e trazer de volta uma comida gostosa. Isso seria o revirado de feijão. Ah, não, mas daí você pode fazer ainda, né? Eu quis dizer alguma coisa que não se vende mais pronto, entendeu? Tá ligado? Mas tá valendo também. Bah, um revirado é bom, viu? Um revirado ali, uma farofa. Vou dar uma dica. 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Oi, Midjo. Um abraço, meu querido. Saudade, inclusive. É, minha avó fazia um doce de leite no move, não. Ficava bom demais. Olha só que top, cara. Ficava tipo um mel, uma geleia. Sabor inigualável. Eu trairia de volta isso. É o Luciano Oguata. Valeu, Luciano. Boa tarde, Vinão. Manda uma moda pra nós aí que estamos aqui na Lida, na Nutrifrutas. E me coloca nesse sorteio da pizza aí, galera da Nutrifrutas. É o Claudimir, o Lucas, o João, o Dilamiro, o Vladimiro, o Guimorval, o Anthony e o Vanderlei. A galera toda escutando a clube. Aí é bonito. Quando a firma se reúne pra ouvir a clube, é bonito. Vinão, quero participar do sorteio. Eu traria no Cita. Era bom demais. E a brincadeira seria pular elástico. O que que é a tal da Nucita, cara? Eu vou procurar aqui, a Nucita. Ah, mas tem ainda, tá? Tem ainda, tá? Eu vi esses dias. Não sei se pararam de fabricar em algum momento. É aquele chocolatinho que vem naquela caixinha lá que se come com a colherzinha, que nunca funciona a colher. Sempre quebra. É bom pra treinar. Vinão, tamo aí ouvindo a clube. É o Tomás Piorezana, escuta. Sobre a enquete, eu sou da tua época de jogar taco. Valeu, fenômeno, tá valendo a pizza. Vanderlei Lemes do Zanros também por aqui. Alô, Ana Paula, boa tarde.
5: Boa tarde, clube, tudo bem? Aqui é a Ana do Passo. Quero participar da enquete. Sorteio da pizza, da caponeira.
0: É, de tudo.
5: Então, olha só, o que podia voltar antigamente.
0: Diga.
5: Era as crianças brincarem de coisas de criança, de elástico, de sapata, de bolita e ficar menos no celular.
0: É, bom demais, bom demais. Eu concordo contigo também.
2: Boa tarde, tudo bom?
0: Bom!
2: Queria participar do sorteio.
0: Tá valendo, Ana.
2: Obrigada, tá na clube, tá bom demais.
0: Chama!
2: Ana Paula aqui do Bairro EFAP.
0: Valeu, Ana, um abraço pra você, pra todo o pessoal da grande EFAP Baita Audiência. Alô, Marcão!
6: Fala, Vini, meu querido! Bom, beleza, bom. Marcos Veiga na escuta.
0: Beleza, o que te falta?
6: Mano. Viu? Se pudesse voltar atrás...
0: Sá.
6: E na verdade tinha que ter aqui, né? Era jogar taco, homem. Jogar taco. A brincadeira só acabava quando a bolinha se perdia.
0: É.
6: Meu Deus, era top demais, ó. Cara, muito legal. Tinha que ter aí em Chapecó, né? Uma área pra jogar taco aí, top demais.
0: Vamos jogar?
6: Beleza? Me coloca no sorteio, meu galo velho. Essa chuvinha tá pedindo, hein?
0: Vamos
6: Tamo
0: jogar.
6: Junto, cuidado no trânsito. É o guri. Abraço.
0: Negócio é o seguinte, eu vou me comprometer aqui agora ao vivo às 5h09 da tarde da quinta-feira, dia 10 de setembro de 2026. Alô, Isadora Vetor, você tá ouvindo? Alô, chefe, você tá ouvindo também? Eu vou ir atrás do... Lá ele. Eu vou arrumar os tacos. Eu vou arrumar umas bolinhas. E eu vou arrumar uns litros. E a gente vai fazer um jogo de taco no nosso Dia das Crianças da Clube, tá? Jonel, você tá no convite já, Jonel. Jonel mandou aqui, ó, tá no convite pra ir lá com nós, tá? É, a gente vai divulgar daqui uns dias onde vai ser a nossa ação do Dia das Crianças. Vai acontecer no dia 11, tá? É, vai acontecer no dia 11, no domingo, dia 11, antes do Dia das Crianças. É isso aí, produção, o dia 11 é no sábado. Confirma pra mim aí. É no domingo, isso aí, dia 11 é no domingo, tá? Então a gente vai... A gente vai fazer esse jogo de taco lá no dia das Crianças. Eu vou ir atrás dos tacos, lá ele... Das bolinhas pra nós carcar um taco, fechou? Jonel, um abraço! Ele mandou aqui, ó, eu gostava do Biluzitos, do Lourdes. Bah, o Biluzitos era aquele redondinho, né? 50 centavos, diz ele. Cara! Tamo junto, Jonel, tá no convite aí já, viu? Tá no convite aqui também o Júnior. Ô, Júnior! Tá, vamos organizar o campeonato de taco ball da clube. Bah... Vamos alinhar essa ideia aí, pai. Vamos alinhar.
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0: Começando as 5 mais pedidas do dia. Novo sozinho, Gustavo Mioto e Murilo Rufi. Tá na clube, tá bom demais. Nossa, agora eu me senti num programa romântico.

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0: música boa, é. Toca aquela, Breno Major, Mariana Fagundes e Tauá. Aqui na sua clube é a música Silêncio.
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0: e Gilmar M de Mulher aqui na sua clube. 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
20: 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Tem vaga de emprego na empresa Das Comércio de Autopeças. Tá procurando aqui, ó, vendedor interno. Peças de reposição com ou sem experiência. Salário fixo mais comissão. Deve ser organizado e pontual. Entrar em contato pelo 499-9981-0455. É, rapaz. Atrasada, eu tenho gente pra atender. Tô atrasado, mas que nada. Vou mandar uns abraços aqui, tá? Vinão, na audiência, Anderson Gomes, valeu, meu querido. Manu, tamo junto, Manu, aquele abraço. Vinão, quero a pizza. É, Viviane Toninho do São Lucas. Vinão, a Ale do EFAP também por aqui. Final do telefone 3575, alô, Aline. Tá abraçada, Aline, boa quinta. Vinão, saudade de incomodar os vizinhos jogando truco e bola no telhado do terreno deles. Bah, cara, é verdade, cara. Abração aí pro Joilian, fenômeno. Vinão, quero muito essa pizza, hein? É, cadê o nome? Bababá, não tem o nome aqui, ó. Bah, Mayara, tamo junto, Mayara. Quero a pizza, Vinão. Ligadinha na Clube, a Marciele. Rosilei, Raimundi também tá por aqui, Vinão. Subir em árvore, brincar de casinha, ô, lembrança boa. Valeu, Elis, tamo junto. A Carla também tá ligadinha com a gente. Alô, Carla, valeu. É, Patrícia do Desbravador também tá por aqui. Não, eu trocaria, trairia de volta a TV Globinho, eu amava. E aí devolvi a Fátima pro William. Fala, Vinão. Júlia Cristine, tava ouvindo você comentar sobre o porquê das crianças não brincarem mais na rua, e eu acho que sim, que seria a segunda opção, dos pais não deixar os filhos por causa dos perigos de hoje em dia. Eu, como mãe, não me sinto confortável com tudo de ruim que está acontecendo. E agora corta pra ela falando o seguinte: a brincadeira que eu queria de volta era a polícia e ladrão. E coloca no sorteio. Ai, ai. Alô, Juliana Almeida, valeu, aquele abraço pra você também, minha querida fenômena, Fernandinha, final do telefone 4455, colega Ju também tá na audiência, aquele abraço, Ivone, tá ligada na Clube?

0: Diego e Victor Hugo, não, é Henrique, Diego e Bruno e Marrone, esqueci você aqui na sua clube.
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0: Muito bem, quem tá levando aí uma pizza grande, é isso aí mesmo, lá da Caponeiro Pizzaria, os parabéns de hoje. Olha só, final do telefone 5146, alô, Alessandra Schmidt. Final do telefone 5146, levou o presentão aqui da sua clube. 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Alô, Berlo! 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Agora sim, fiquem com Deus, cuidem dos seus. Tchau, obrigado, Vinão. Volta amanhã às 15 horas. Se ele é
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0: boa. E essa é maravilhosa. James Blunt com Same Mistake.
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0: Bora pro nosso TBT musical. Hoje é dia de relembrar aqueles sucessos que você ouvia repetidas vezes. Oi, Léo!
2: O artista que eu gosto de ouvir direto é o Gustavo Lima. Gustavo. Fala comigo, bebê.
0: Fala comigo, bebê.
2: Essa música dele é top demais. Gosto muito dele e das músicas dele.
0: Boa.
2: É isso aí. Quero ganhar essa camisetona, hein? Quem é clube? Tá na clube? Tá bom demais. Manda um alôzão pra mim, Cami.
0: Valeu, Léo. Alô, um beijo, um cheiro pra você, meu querido. Sempre com a gente aqui na sua clube. E olha, já que estamos falando de TBT e você falou de Gustavo Lima, há 16 anos atrás, o embaixador lançava essa daqui, ó. Ó!
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0: Quem lembra? Inventor dos Amores, de 2010. Olha, gente!

cada vez mais próximo de garantir a vaga para as Olimpíadas Los Angeles 2028. O Brasil chega a 6 pontos na tabela, acima da Argentina por ter vencido os dois jogos em sets diretos. Próximo desafio da seleção é hoje, às 8

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a gente ama relembrar. Já que estamos no dia do TBT, a gente relembra esse tema do Diário da Princesa 2. Ai, esse filme é tão maravilhoso, não é? Então a gente vai relembrar agora essa música da Kelly Clarkson, Breakaway, aqui na sua Clube. Aumenta o som, vamos curtir juntos?

0: vale da gente relembrar os grandes sucessos, músicas que você curtia, artistas que você escutava. Conta pra gente.
1: Boa noite, clube. Boa noite, galera. Aqui é Rafa Pereira da Candanga.
0: E aí, Rafa?
1: Esse é o brincadeiro de hoje, quando era mais novo. E principalmente quando meu tio era vivo, escutava muito repetidamente, era o Pablo do Arrocha. Ele gostava demais, hein?
0: Nossa.
1: E aqui é clube, tá na clube, tá bom demais.
0: Valeu, meu querido. Olha, vamos relembrar que, nossa, essa daqui é boa demais, ó.
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0: Que surpresa boa, gente. Menino, a música dessa aqui, ó. A garrafinha chega, abre direto assim, ó.

0: oficial do seu time.
1: Saindo nesse momento, camisa oficial do seu time do coração pra você torcer com o manto sagrado novo. Carlos Quaresma Borges da Samambaia, final do telefone 1488. Parabéns, Carlos. Se der bem, meu garoto, manda pra gente qual é o time que você torce, tamanho da sua camiseta e tudo mais. E você não sai daí que a Sequência Clube tá chegando.
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0: Sequência na área, hora de você anotar. Papel e caneta na mão, bloco de nota do seu celular, dê seus pulos, dê seu jeito, porque você tem que anotar toda a sequência, a primeira até a última música. No final da hora, caixa de som Mondial Connect Party. Ah, isso aqui é potente, tecnologia. É pra você levar pra onde você quiser e curtir a sua clube do seu jeitinho especial, tá bom? Claro que pra isso você tem que continuar interagindo pelo WhatsApp Clube, que é o 0800 342 10.

0: bom demais. Sequência Clube. Das que passamos, teve Embaixador com Desejo Imortal, Harry Styles com As It Was. E assim vamos seguindo com a nossa Sequência Clube. Bora pro nosso bate-papo.
1: Boa noite, Clube. Boa noite, Cami Abreu, minha locutora preferida. Aqui é Maria amiga. De Castro, do Riacho Fundo 2. Tô ligada aqui no Happy Hour. 100%, viu? Respondendo aí a enquete, olha, a música que eu ouvia sem parar um tempinho atrás era de Chitãozinho e Chororó, 60 dias apaixonado. Muito bom. Aqui é Clube, tá na Clube, tá bom demais.
0: Olha, um cheiro. Que isso, Maria de Castro. Vamos agora para 1979, que foi o primeiro lançamento de Chitãozinho e Chororó.

0: Clube tá bom demais. E na sequência, pra você anotar, Miles Smith com Stargazing. Sequência Clube. Bora que bora. Vamos voltar pro nosso TBT musical aqui nessa quinta-feira aqui na Clube.
1: Boa noite, Cami. Boa noite, Brasil. Aqui quem fala é o Homem Filho, motorista por aplicativo, fala, direto de Natal. Oh, Rio Grande do Norte. Cami, os mais jovens não vão se lembrar. Mas a gente que já tá chegando nos 50 mais, o TBT tem que ter ele, Reginaldo Rossi. Oh. Lembro com muita saudade daquele bailinho. A gente dançava bem agarradinho. A gente ia mesmo pra se abraçar. Tá na Clube? Tá bom demais.
0: Almir, seu maravilhoso. Que lembrança foi essa? Ó, 1982. A Raposa e as Uvas, um clássico. Você arrasou muito, Almir. Olha, chega a arrepia, gente. Música boa, né, gente? A música brasileira é um presente mesmo. Bom demais. Vamos seguir agora com Hendrix Golden.

cabeça em 2012, Henrique e Juliano, Recaídas. Vamos mandar aquele alô, aquele beijo especiais pra você que tá ligado, curtindo a programação da sua clube no Gama, Sérgio, Rosângela e Juliana, em Vicente Pires.

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0: sucesso de Jorge Mateus. Coração calejado, bom demais. Anota pra fechar a sequência, hein?
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0: Saindo nesse momento uma caixa de som, um monte ao Connect Party pra fazer aquela festança, pra você escutar sua clube de onde você estiver, fazer aquela resenha com música boa. Natália Santos Ribeiro do Cruzeiro. Final do telefone 9900. Parabéns, Natália! Arrasou, garota. Aproveite muito esse presentão da sua clube. Combinado? E não sai daí. Clube by Night tá pra chegar, hein?
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2: Começa agora o Clube by Night, aquela hora que a gente desacelera as músicas aqui na sua Clube, sempre com músicas que fazem o coração bater mais forte. 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Hoje é quinta-feira, é TBT Musical. A gente quer relembrar as músicas ou artistas que você ouvia repetidas vezes. Manda pra gente, capricha no áudio, que no final da hora esse presente então pode ser seu, tá? Começamos muito bem com ela, a voz Adele, Set Fire to the Rain.

0: Clube, tá bom demais. Kenny Loggins, tema do filme Falcão, hein? Meet Me Halfway.
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0: Vamos lá, voltar pro nosso bate-papo aqui no Clube By Night. Estamos no dia de TBT musical. A gente quer saber qual música ou artista que você ouvia. Vamos relembrar um artista das antigas que você ouvia. Conte tudo, não esconda nada. Muito boa noite, cadê? Oi, Fabrício, conta, vai.
2: A época que me tocou mesmo era da banda Legião Urbana.
0: Boa.
2: Do vocalista, grande vocalista Renato Russo.
0: Isso.
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0: Olha, agora você foi maravilhoso, hein? Um clássico. Nunca envelhece essa música, não é não?
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0: Eduardo e Mônica, Legião Urbana. Olha que delícia, gente.
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0: dizia. Bom demais relembrar. Obrigado, viu, Fabrício? Vamos agora com o embaixador, sempre falando de amor. Gustavo Lima, abre o portão que eu cheguei.
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0: ser sua companhia nessa noite de quinta-feira. Hoje é dia de TBT musical. Estamos querendo lembrar as músicas ou artistas que você ouvia repetidas vezes.
1: Oi, Cami, boa noite, tudo bem? Respondendo sobre a pergunta, com certeza o cantor que eu ouvia repetidamente, principalmente naquele tempo ainda que tinha a fita. Aquela fita, né? Enganchava e eu ajeitava, enganchava e eu botava de novo. Zezé de Camargo e Luciano. Boa. Nossa. Eu ouvia demais, até hoje. Eu amo essa dupla, sou apaixonada por eles. Aqui é clube, tá? Na clube tá voz demais. Um beijo.
0: Olha, Maria das Mercês, você arrasou. Pega essa daqui, ó. 1995. Caramba, hein? Já não faz sentido essa busca. Álbum homônimo de Zezé de Camargo e Luciano. Sem medo de ser feliz. Tenho certeza, estou muito essa música na fita. Que é isso? É daquelas que a latinha abre sozinha, ó. Que delícia relembrar esse sucesso. Valeu, Maria das Mercês. Agora a gente continua tocando música boa com Henrique e Juliano. Liberdade provisória.

0: Clube, tá bom demais. Vambora encerrar o Clube by Night. Alicia Keys, maravilhosa. No One, agora é hora de ganhar presente.
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0: 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Quem se deu bem foi você, Rosiane Gonçalves de Oliveira de Lusiânia. Final do telefone 7354. Parabéns, Rosiane. Faça muita resenha boa com esse kit Super Frango de presente, tá? A gente tá indo agora com a Voz do Brasil, tá chegando, mas a gente segue conectado no site, Alexa, aplicativo, canal Sky, você escolhe.
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